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4: Nove e cinco.

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6: Livro de Atos dos Apóstolos, capítulo 17, versículo 31. Olha ao teu lado. Veja se tem alguém sem a palavra de Deus e divida a leitura com a pessoa. Tem alguém perto de você sem a palavra? Mostra para a pessoa onde nós vamos ler. Está escrito o seguinte: Pois Deus determinou um dia em que com justiça há de julgar o mundo por meio do homem que destinou. Ele disso deu certeza a todos, ressuscitando-o dentre os mortos. Amém? Eu vou reler. Pois Deus determinou um dia em que com justiça há de julgar o mundo por meio do homem que destinou.

Ele disse, deu certeza a todos, ressuscitando-o dentre os mortos. Amém? Agora eu vou ler mais uma vez. E cada pessoa que está comigo aqui na Paz e Vida de Saquarema, Abacaxá, repete em seguida. Vamos lá. Pois Deus determinou um dia em que com justiça há de julgar o mundo por meio do homem que destinou. Ele disse, deu certeza a todos, ressuscitando-o, ressuscitando-o, ressuscitando-o dentre os mortos. Amém? Quem crê na palavra de Deus, ergue a mão assim. Então vamos desocupar as mãos e dar a melhor salva de palmas que Saquareme Bacaxá já deu para a palavra de Deus. Mas a melhor, igreja, a melhor. E enquanto você aplaude, glorifica a Deus. Abre a boca, não tenha vergonha não. Diga glória ao teu nome, Senhor. Levante os olhos aos céus e diga glória, glória, glória ao teu nome, Senhor. Isso, vai aplaudindo e vai glorificando. Vamos fazer Deus olhar para a região dos lagos no Rio de Janeiro e dizer que é aquilo em Saquarema. Vamos fazer os anjos se juntarem a nós. Isso, vai aplaudindo e glorificando. Você que está ouvindo pela rádio em qualquer lugar do Brasil e até fora do Brasil pela internet, junte-se a nós aqui em Saquarema, Abacaxá, glorifique a Deus conosco. Isso, diga glória, glória, glória e vai aplaudindo. Senhor nosso Deus e nosso Pai, recebe o louvor desta multidão, de todo esse povo que te glorifica, e sobre cada uma destas vidas, estejam aqui ou em qualquer lugar te glorificando. Derrame a tua bênção, a tua graça, a tua virtude, o teu poder. Pai bendito, a tua palavra vai ser pregada agora. Quem é o homem para dizer alguma coisa? E ninguém veio aqui para ouvir homem falar. Todos querem ouvir a tua palavra. A tua palavra é a verdade. Então vem o Senhor agora. Tome a boca do pregador, tome a boca do mensageiro. Envia a tua palavra com poder e autoridade. E que a tua palavra vá e produza o resultado para o qual está sendo mandada. Em nome do Senhor Jesus. Diga amém, Jesus. Quem tiver lugar pode sentar. Quem não tiver lugar, fique de pé como eu. Essa é a razão porque as minhas pernas são fortes, eu nunca sento. Você vai ficar com as pernas fortes também. É um consolo, né? Para quem tem que ficar de pé. Pelo menos as pernas vão ficar fortes. Amém? E você ouvindo a palavra de Deus, a alma vai ficar forte. O espírito vai ficar forte. Quando este versículo foi escrito, Lucas, que foi o autor do livro de Atos também, e Lucas era um companheiro de Paulo em suas viagens, Lucas era um médico que tinha se convertido, Lucas contou um episódio que aconteceu quando Paulo, em Atenas, começou a pregar a respeito da ressurreição. E isso foi uma novidade, porque na mitologia grega, os deuses morrem, os deuses podem ser mortos. E a Grécia inteira acreditava que os deuses morriam e acabou. Mas Paulo chega falando de Jesus Cristo e a respeito da sua ressurreição gloriosa, e corre um boato na cidade de que ele está anunciando um Deus estranho, um Deus novo. Aí ele começa a falar da ressurreição. E ele diz que o selo, o carimbo, a credencial que Deus colocou em Jesus Cristo para mostrar que Ele é o Filho de Deus e o juiz dos vivos e dos mortos, o único que com justiça um dia julgaria toda a humanidade. Paulo, para garantir que Jesus tinha essa credencial, ele afirmou que a ressurreição de Jesus provava isso. Estando Ele vivo por toda a eternidade, estando Ele ressuscitado dos mortos e nunca mais morrendo, Ele poderia julgar a todos com justiça, porque Ele é Deus. E as pessoas, naquele momento, tiveram duas reações.

Versículo 32. Quando ouviram Paulo falar em ressurreição de mortos, uns escarneciam, outros diziam: acerca disso te ouviremos outra vez. E assim Paulo saiu do meio deles. Todavia, aderiram alguns homens a ele e creram, entre os quais estava Dionísio, o Areopagita, e uma mulher por nome Dâmaris, e com eles outros. Quando Paulo anunciou a ressurreição de Jesus, a multidão se dividiu. Uns zombavam, outros acreditaram. E é isso que a ressurreição de Jesus Cristo vem causando desde que ocorreu. Muitos acreditam, outros não acreditam. Uns creem verdadeiramente que ele ressuscitou, e eu me enquadro entre aqueles que creem. Mas muitos dizem que não, que ele não ressuscitou. E até religiões que procuram proclamar a verdadeira fé, dizem que Jesus não ressuscitou. Vou te dar um exemplo. E me desculpe se tem alguém aqui da seita Testemunhas de Jeová, ou se tem alguém ouvindo pelo rádio agora e pertence às Testemunhas de Jeová. O livro que as Testemunhas de Jeová distribuem gratuitamente e leem afirma que Jesus não ressuscitou dos mortos e que ele continua morto. E o seu cadáver foi guardado para o dia do juízo, quando Jeová vai mostrar o cadáver de Jesus para quem quiser recebê-lo como Salvador. Então as Testemunhas de Jeová acreditam que Jesus não ressuscitou. O corpo dele está morto. Veja isso. A ressurreição de Jesus causa polêmica, porque ainda hoje não é possível ressuscitar um morto. Ainda hoje não é possível a ciência reviver uma pessoa que está morta há 3 dias, há 4 dias. Então, quando Paulo, naquela época, falou a respeito de ressurreição, os gregos ficaram enlouquecidos. Mas se até os deuses podem ser mortos, como que esse Jesus ressuscitou? Alguns creram, outros escarneceram. Isso vem séculos e séculos, séculos e séculos, e agora, nesse final de tempos, nunca, amados, a ressurreição de Jesus foi tão combatida. Nunca Jesus foi tão vulgarizado. Nestes últimos dias que a humanidade está vivendo e que antecede justamente o arrebatamento da igreja, há um movimento mundial para desacreditar Jesus, para fazer com que a sua obra na cruz pareça um fracasso ou um mito, uma história de carochinha, uma lenda, uma mentira fabricada. E muitos tentam provar que Jesus Cristo não ressuscitou. Quem aqui assistiu o filme Titanic? Quem assistiu? Pode levantar a mão, o pastor não vai brigar com você, não. Eu assisti. Bonita história, não? É a história de um pesquisador que entra com um submarino, com uma câmera lá embaixo, encontra o navio Titanic, onde ele afundou, e toda a história se desenrola sobre as pessoas que estavam no navio e morreram. Foi um filme que emocionou muita gente e fez muita gente chorar. O diretor daquele filme, ele tem muita credibilidade, ele ganhou até Oscar. O nome dele é James Cameron. Ele é um grande diretor de cinema, porque ele consegue fazer as coisas com tal realidade que você, assistindo o filme Titanic, dá a impressão que tudo aquilo é verdadeiro, não é? Ele é um homem competente, o filme foi um sucesso e é uma história que durante ainda muitos anos vai emocionar pessoas. Pessoas que ainda não assistiram vão assistir e vão chorar, vão se emocionar, porque é uma história muito bem construída. Mas ele pegou um fato verdadeiro e misturou com uma lenda. Foi isso que ele fez no filme Titanic. Ele é especialista nisso. De fato, o resto do Titanic foi localizado, mas a história que ele colocou em cima, aquilo é pura fantasia. E o Jack, que foi interpretado pelo Leonardo DiCaprio, aquele rapaz

olhos bonitos, não é? Ele morre congelado no fim e afunda, não foi? O Jack morre. Aí a velhinha que está contando a história, ela morre também no final. E ela foi o grande amor na vida do Jack, a Kate. Tô por dentro, né? Aí a velhinha morre e o espírito dela, jovem, como foi naquela época em que o Jack morreu, o espírito dela entra no navio Titanic todinho novinho, todos os mortos na escadaria vestidos com roupas de gala, e ela vai, sobe a escada, e o Jack, que tinha morrido há 50 anos atrás, sei lá quanto tempo, o Jack estava lá no topo da escada e abraçou, não é? Foi uma história de amor, mas com um fundo totalmente improvável e espírita. O que ele quis mostrar ali? Que as pessoas não morrem, e até aí as pessoas não morrem mesmo, mas que elas ficam perambulando na terra ou dentro de um navio, e que elas continuam lá nas festas, nas bebidas, na música. Isso é irreal, não é? Pois bem, esse James Cameron, ele descobriu que em Jerusalém encontraram um ossuário, uma caixa mais ou menos desse tamanho, de pedra, e nesse ossuário havia restos de pessoas que tinham sido sepultadas, e algumas inscrições de nomes ali, tudo em hebraico antigo. E eles foram ler os nomes, e em cima desse achado, James Cameron fez um filme, um novo filme, para criar polêmica, mas que mostra a fé que ele tem. Um novo filme que vai se chamar A Tumba Secreta de Jesus. E vai ao ar, né? Vai passar na TV, em vários lugares. E pretende provar, James Cameron pretende provar que 6 ossuários do século 2 depois de Cristo, ele pretende provar que Jesus casou com Maria Madalena, teve um filho chamado Judá e não ressuscitou. Em resumo, o fim do cristianismo. Os ossuários foram encontrados em 1980 em uma tumba em Talpiote, um distrito de Jerusalém. Foram estudados, catalogados e colocados sob responsabilidade do governo de Israel. Agora, Cameron e também o diretor Sincha Jacobovitch e o polêmico James Tabor, professor de estudos da religião na Carolina do Norte, alegam que as inscrições dos ossários trazem os nomes de Jesus, filho de José, Maria, Matia, Judá, filho de Jesus, e Mariane, que segundo o documentário seria o nome verdadeiro de Maria Madalena. Isso já está no ar. Quer provar que Jesus não ressuscitou, que Jesus Cristo morreu. Vou falar uma outra coisa. No Alcorão, que é a Bíblia dos muçulmanos, tem um capítulo lá dizendo que Jesus não morreu na cruz. E há muitos livros de religião em árabe dizendo que Jesus Cristo só desmaiou, depois ele saiu, pegou a Maria Madalena e foi lá para Caxemira, na Índia. E que morreu com mais ou menos 120 anos de idade, dá até o endereço que ele está sepultado. Você vê que nessas contradições, nós já temos 3 versões atacando a ressurreição de Jesus. As testemunhas de Jeová, que acreditam que o corpo de Jesus foi tirado da sepultura pelo próprio Jeová e está guardado para o juízo final. Então Jesus não ressuscitou, segundo as testemunhas de Jeová. Segundo o islamismo, Jesus sequer morreu na cruz, só desmaiou e morreu velho em Caxemira, aquele território que fica entre a Índia e o Paquistão. E agora com esse filme, né? Isso sem falar no outro, o Código da Vinci, com esse filme do James Cameron, eles pretendem provar que Jesus Cristo teve um filho chamado Judá e que ele tinha casado com Maria Madalena e que lá no ossuário tem os ossos de Jesus. Querem provar, querem enfiar na cabeça das pessoas que Jesus não ressuscitou.

que eles fazem isso? Porque eles não querem que as pessoas na face da terra acreditem na única pessoa que ressuscitou dos mortos e vive para sempre. Eles não querem que a humanidade acredite em Jesus como o único Salvador. Eles querem que as pessoas acreditem em reencarnação, porque a reencarnação dispensa a cruz de Cristo. A reencarnação, ela bate de frente com a ressurreição. Então eles não querem que as pessoas acreditem na ressurreição. Eles querem que as pessoas acreditem em outras coisas, qualquer coisa, menos que ele ressuscitou. Jesus Cristo tem sido difamado nesses últimos dias. Tentam trazer Jesus para o nosso nível, nível de pecador, que Jesus teria tido relações sexuais com Maria Madalena. Tentam trazer Jesus no mesmo nível de nós, pobres mortais. Está lá. Tem o James Cameron provando, entre aspas, que os ossos de Jesus estão em Jerusalém, no Museu de Israel. Eles querem mostrar que Jesus é mortal. O diabo arquitetou um plano para esses últimos dias, e a humanidade está sendo bombardeada com isso, e com a força da mídia. Essa revista que eu tenho na mão é a revista Época, mas saiu também na Isto É. Eu vi lá no jornal Estado de São Paulo uma página inteira falando da beatificação do Frei, como é que chama? Frei Galvão, que no século passado fabricava pílulas de papel e as pessoas engoliam pílulas, e tem lá 13 freiras que fabricam 150 mil pílulas por mês e dá papel para as pessoas comerem, não é? Tinha uma página inteira falando da santidade de Frei Galvão, e na mesma página uma notícia dizendo: achados os ossos de Jesus Cristo. Enquanto eles estão exaltando as criaturas, eles estão rebaixando Deus. Você está entendendo isso? Isso não é por acaso, amados. Por que que você acha que toda novela da TV Globo, em qualquer horário, tem alguém olhando para uma imagem, chorando e suplicando e falando com um pedaço de gesso, com um pedaço de barro, um pedaço de madeira? Por que que você acha que há esse esforço hoje em dia para que as pessoas acreditem em outras coisas e não acredita em Jesus? Porque essa palavra que eu li para você, ela nos disse que Deus determinou um dia, preste atenção, vamos reler? Deus determinou um dia, tem um dia determinado. Tem um dia determinado em que a humanidade com justiça será julgada por meio do varão, do homem, que ele destinou a isso. E ele deu certeza de que Jesus é esta pessoa quando o ressuscitou dentre os mortos. Se nós deixarmos de acreditar que Jesus Cristo ressuscitou, tudo aquilo que nós acreditamos será colocado por terra. Eu gostaria de saber se o James Cameron e esses outros teólogos, pesquisadores, arqueólogos, gostaria de saber se eles teriam coragem de fazer um filme mostrando que Maomé morreu de febre, que foi o que aconteceu. Fizeram um filme sobre o véu que as mulheres muçulmanas são obrigadas a usar e mataram o diretor do filme porque acharam que ele ofendeu o Islã. Eles ofendem Jesus direto. Mas manda eles fazerem um filme sobre Maomé e contar o que aconteceu na vida de Maomé. Mandem retratar a vida de Maomé e vejam o que vai acontecer com eles. Por que que eles fazem isso com Jesus e não fazem isso com Maomé? Porque Jesus Cristo não reclama. Você já leu no Evangelho quando ele estava sendo julgado? Bateram nele. Bateram. Mais de 600 soldados romanos passando e cuspindo na cara dele. Ele não falou nada. Bateram na cabeça dele com uma cana, com um pedaço de pau, e diziam: fala, quem é que te bateu? Fala o nome. E ele não dizia nada. Escarneceram de Jesus e ele não dizia nada. Judiaram demais de Jesus e ele não abriu a boca. É por isso que batem em Jesus. Podem fazer com ele o que quiserem. Ele não abre a boca para reclamar. Pelo contrário, ele dá outra face.

Mas não pense que isso é fraqueza de Jesus ou que ele não pode fazer nada, porque todos estes, Maomé que escreveu o Alcorão, James Cameron que fez este filme e todos os outros que estão difamando Jesus no planeta inteiro, eles não perdem por esperar, porque o dia que Deus determinou está chegando sobre a terra. Está escrito que todo olho o verá, toda língua confessará e todo joelho se dobrará, porque Jesus Cristo é o Senhor, para a glória de Deus Pai. Acreditem ou não, eles vão ver este varão. Esse dia está chegando, igreja. E enquanto esse dia não chega, o diabo está fazendo um esforço para fazer você acreditar num pedaço de barro, na escultura de uma pessoa. Estão fazendo um esforço para você acreditar em espíritos, em entidades, esquecer Jesus, porque eles querem que o cristianismo seja eliminado da terra. O verdadeiro cristianismo. Vamos comigo na primeira carta de Paulo aos Coríntios. Nós vamos ler capítulo 15, versículo 12. Primeira carta aos Coríntios, capítulo 15. Vamos ler a partir do versículo 12. Acharam? Ora, se pregamos que Cristo foi ressuscitado dentre os mortos, como dizem alguns de vós que não há ressurreição de mortos? E se não há ressurreição de mortos, também Cristo não ressurgiu. E se Cristo não ressuscitou, logo é vã a nossa pregação e também a vossa fé. Somos considerados como falsas testemunhas de Deus, pois testificamos contra Deus que ressuscitou a Cristo, ao qual, porém, não ressuscitou, se na verdade os mortos não são ressuscitados. Pois se os mortos não são ressuscitados, também Cristo não foi ressuscitado. E se Cristo não foi ressuscitado, é vã a vossa fé, e ainda permaneceis nos vossos pecados. E também os que dormiram em Cristo estão perdidos. Se esperamos em Cristo só nesta vida, somos os mais miseráveis de todos os homens. Mas, de fato, Cristo ressuscitou dentre os mortos e foi feito as primícias dos que dormem. Porque assim como a morte veio por um homem, também a ressurreição dos mortos veio por um homem. Pois assim como todos morrem em Adão, assim também todos serão vivificados em Cristo. A única esperança da humanidade de viver eternamente é Jesus Cristo. E não querem que você acredite em Jesus. Será que isso é uma lenda? Será que de fato é um mito? O apóstolo Pedro, na primeira pregação que ele fez diante de uma multidão, ele que tinha medo de abrir a boca, que era totalmente covarde, o apóstolo Pedro, ele pregou o seguinte, vamos comigo em Atos dos Apóstolos, capítulo 2, vamos ler o versículo 32. O apóstolo Pedro, pregando, disse o seguinte: Deus ressuscitou a este Jesus, do que todos nós somos testemunhas. Nós temos aqui os escritos, nós temos aqui as testemunhas verdadeiras, não as falsas, as verdadeiras testemunhas de Jeová. Pedro era uma verdadeira testemunha de Jeová. Ele disse: Deus ressuscitou a este Jesus, do que todos nós somos testemunhas. De sorte que, exaltado pela destra de Deus e tendo recebido do Pai a promessa do Espírito Santo, derramou isto que vós agora vedes e ouvis. Ou seja, essas pessoas que estão falando em línguas e que foram batizadas com o Espírito Santo, essas pessoas foram batizadas pelo Jesus que ressuscitou, que está à direita de Deus. A prova é o batismo com o Espírito Santo. Pedro usou o batismo com o Espírito Santo, além do testemunho dele, para dizer que Cristo estava vivo. Pois Davi não subiu aos céus, mas ele próprio disse: disse o Senhor ao meu Senhor, assenta-te à minha direita, até que ponha os teus inimigos por estrado de teus pés. Portanto, saiba com certeza toda a casa de Israel, que a esse Jesus, a quem vós crucificastes, Deus o fez Senhor e Cristo. Só há um Senhor e só há um Cristo.

Só há um Messias, só há um Salvador. Este Jesus, aquele que Pedro disse, eu vi ele ressuscitado. Não só eu, mas todos nós somos testemunhas de que ele ressuscitou. E esse Jesus é o juiz dos vivos e dos mortos. Podem falar o que quiserem, todos irão estar um dia diante de Jesus Cristo. E vão ter que acertar contas. Ninguém vai poder dizer, não foi bem isso que eu falei. Não foi bem isso que eu quis mostrar. Ali ele julga com justiça, porque ele sabe de todas as coisas. Ele sabe de tudo o que acontece. Eu quero ir com você no Evangelho de Mateus, porque eu já estou terminando essa mensagem. E eu quero te mostrar, não um testemunho de discípulos, mas o testemunho de seres angelicais. Porque um anjo não mente. Eu vou dizer uma coisa para você. Anjo não mente. Se um anjo mentir, ele vira demônio. Porque o diabo é o pai da mentira. O anjo de Deus, ele não mente jamais. Se ele mentir, ele vira um espírito maligno. Na mesma hora, ele tem que se manter santo. Veja o testemunho dos anjos que estavam lá no túmulo vazio de Jesus Cristo, e as mulheres, inclusive Maria Madalena. Veja o testemunho que os anjos deram. Mateus capítulo 28, vou ler a partir do versículo 2. Houve um grande terremoto, pois um anjo do Senhor desceu do céu, chegou, removeu a pedra do sepulcro e assentou-se sobre ela. O seu aspecto era como um relâmpago e a sua veste branca como a neve. Os guardas tremeram de medo dele e ficaram como mortos. Mas o anjo, dirigindo-se às mulheres, disse: não tenhais medo, pois eu sei que buscais a Jesus que foi crucificado. Ele não está aqui. Já ressuscitou, como havia dito. Vinde ver o lugar onde ele jazia. O sepulcro de Jesus está vazio. É impossível ter um ossuário com os restos mortais de Jesus Cristo. Anjo de Deus não mente. E os anjos testificaram: ele já ressuscitou, como havia dito. Ora, se Jesus também não mente, como que ele poderia dizer, eu vou ressuscitar no terceiro dia, se isso fosse uma mentira, se nós sabemos que ele não mente? A matéria que eu li para vocês na revista Época está escrito, a tumba da verdade. Mas a própria matéria mostra que tudo aquilo é fantasia. Mas muita gente vai acreditar. Muita gente vai crer que de fato aquela é a tumba de Jesus. Você sabia que Jesus Cristo é a única criatura em todo o universo que tem carne e ossos como eu e você temos, mas ele não tem sangue no corpo? Você sabia que ele é a única pessoa que está viva? Tem carne, tem ossos, tem espírito, mas ele não tem sangue no corpo? Por isso que Jesus é o único salvador da humanidade. Quanto mais você procura, mais você vai ver que Jesus é único. O único que nasceu sem ter sido gerado pela semente do homem, só a semente da mulher e do Espírito de Deus. O único que viveu nesta vida sem nenhum pecado. Você vai olhar para os outros e vai ver que eles eram pecadores. Jesus Cristo foi o único que ressuscitou mortos a 3x4, que curou todo tipo de enfermidade, que curou cegos, aleijados, mancos, leprosos, ressecados, que curou pessoas das mais diversas enfermidades, o único que expulsou demônios e que controlou o inferno, o único que voluntariamente ofereceu a sua vida por nós na cruz do Calvário, o único que deixou até a última gota de sangue escorrer para se dar à humanidade, o único que foi sepultado, morto, todo o corpo desidratado, o único que ressuscitou dos mortos no terceiro dia, o único que andou e comeu com seus discípulos, mesmo depois de ressuscitado, por cerca de 40 dias, e o único que subiu aos céus, o único que se assentou à direita de Deus, e o único que vai voltar. Jesus Cristo, por tudo, ele é o único salvador.

Ou você tem Jesus e tem a vida, ou você não tem Jesus e não terá a vida. Ele não está aqui, porque ressuscitou como havia dito. Uma vez eu fui em Israel, e me levaram numa montanha que tinha um sepulcro escavado na rocha, e provavelmente aquele era o lugar onde colocaram o cadáver de Jesus, provavelmente é aquele lugar. Não dá para saber com exatidão, porque 20 séculos se passaram desde então, muito tempo se passou, muitas guerras. Não dá para se dizer que aquele realmente é o lugar do túmulo de Jesus, onde o seu cadáver foi colocado. Eu entrei dentro daquele sepulcro, mas antes de mim entraram cientistas, pesquisadores, arqueólogos, examinaram tudo. Aquilo realmente é um túmulo. Realmente é um túmulo. Mas não encontraram um resto mortal de qualquer defunto. Foi preparado para receber cadáveres, mas não tem vestígio de nenhum cadáver. Examinaram tudo, nenhuma célula morta, nada. E na placa, em frente ao sepulcro, está escrito isto: ele não está aqui, porque já ressuscitou. Dá prazer entrar naquele sepulcro vazio e saber que o meu Salvador não está morto, mas ele está vivo pelos séculos dos séculos, e que ele é o juiz dos vivos e dos mortos, e que ele vai voltar. Mas isso é um outro assunto. Digo a você que ele está para voltar. Um dia poderemos falar mais sobre isso, mas é outra mensagem. Digo, porém, que aquele dia está chegando, que é bom você se preparar. Eu vou fazer um convite agora para esta multidão, porque Pedro fez isto, Paulo fez isso. A gente prega, alguns podem duvidar, outros podem acreditar, mas os que acreditam têm que entregar a vida para Jesus. E eu vou fazer esse convite agora para você que entrou aqui hoje e ouviu a mensagem, ouviu a pregação. Ao mesmo tempo em que o diabo está fazendo um esforço grande no mundo para desacreditar e difamar Jesus, aqui mesmo nesta igreja, eu digo isso porque é verdade, o diabo está fazendo um grande esforço para distrair pessoas e para você não acreditar em Jesus. O diabo já está no ouvido de muita gente dizendo assim: vai embora para casa. Para que entregar a vida para Jesus? Você já acredita em Jesus? Para que entregar a vida para Ele? Você não precisa ir lá na frente, não. O diabo já está falando no ouvido de muita gente. O diabo está dizendo para muita gente agora: você não precisa de religião. Religião você já tem. Você só veio aqui ouvir este pregador. Pronto, já ouviu, vamos embora. O diabo está sussurrando isso para muita gente. Porque o diabo está empreendendo um esforço mundial, um esforço brutal para a tua alma se perder. Ele quer levar o máximo de pessoas com ele. Já que eu vou ser lançado no lago de fogo, enxofre, vou levar esta pessoa comigo, não vou deixar Jesus salvá-la. Esse é o raciocínio do diabo, é o raciocínio de terra arrasada. Perdeu, está perdido, então deixe levar outros comigo. É isso que o diabo está fazendo. Mas olhe para mim, porque você também não calcula o esforço que o Senhor Jesus fez para te trazer aqui hoje. Você não tem ideia do que o céu se moveu para você estar ouvindo esta palavra. Anjos de Deus foram enviados na tua casa e disseram: vamos logo para a igreja, vamos lá. Você sentiu vontade de vir, o Espírito de Deus tocando em você: vai lá, vai lá, vai lá. Você não imagina quanto trabalho para você estar aqui agora, porque o Senhor Jesus não abre mão de te salvar. Ele morreu por você. O preço pela tua alma já está pago. Basta apenas você aceitar, basta apenas você acreditar, e acreditar que Ele está vivo, que Ele ressuscitou dos mortos. Acreditar que Ele vai voltar, a qualquer momento Ele vai voltar, e entregar a sua vida para Jesus agora. Por isso eu pergunto:

Olhem para mim, quantos aqui, ouvindo a palavra, creem que Jesus morreu pelos seus pecados, creem que Ele ressuscitou por você, creem que Jesus vai voltar? Quantos aqui querem recebê-lo como único, suficiente, exclusivo e eterno Salvador? Quem quer, erga a mão direita assim bem alto, todos que querem. Oh glória, oh glória. Glória a Deus. Agora você vai enfrentar uma multidão, vai passar no meio dessas pessoas e vai vir aqui para frente. Porque você creu e você agora vai receber uma oração aqui. Vem para cá. E por cada vida que está chegando, vamos aplaudir o nosso Senhor e Salvador Jesus Cristo. Mas vamos nos alegrar e vamos aplaudir, porque estas pessoas o diabo não conseguiu enganar. Vem, vem, vem para frente. Quem ergueu a mão, vem aqui para frente. Isso, venha. Vamos aplaudir mais o Senhor Jesus. Isso, venha, venha. Venha, venha. Fala, dá licença, eu tenho que ir lá na frente, me dá licença. Isso, venha tomar posse da vida. Olha quanta gente chegando, vamos aplaudir mais o Senhor Jesus. Isso, fala, dá licença, eu tenho que ir lá. Vem, vem, vem. Vem, a tua bênção está aqui, o teu Salvador está aqui, o teu Senhor vivo está aqui. Venha do jeito que você está. Oh glória, vamos aplaudir mais. Oh glória, oh glória, oh glória. Eu quero chamar aqui na frente, quero chamar aqui aquelas pessoas que foram enfraquecendo na fé, esfriando na fé. Eu quero chamar você aqui, porque é necessário que haja um esfriamento de fé em todo o planeta. É necessário que o erro se multiplique. É necessário que os falsos profetas ampliem o seu alcance, a sua atuação. É necessário que o espírito de erro se multiplique na terra, porque nós estamos vivendo os últimos dias. E é necessário que a fé esfrie, o amor esfrie. Porque Jesus disse assim, ainda antes da cruz, ele falou assim: e quando o Filho do Homem voltar, porventura achará fé na terra? Isso me apavora. Porque está profetizado que vai ser difícil achar fé na terra. Eu tenho medo. Porque se é na minha geração que ele vai voltar, eu tenho medo também de perder a minha fé, de esfriar na fé. Há um espírito atuando em todo mundo, é necessário que a profecia se cumpra. Além de todos os sinais que você está vendo diariamente aí no rádio, na televisão, nos jornais, é necessário que tudo isso aconteça. Mas quando Jesus avisou, foi justamente para a gente vigiar e orar. Ele falou: vigiai e orai, porque não sabeis em que dia e a que hora há de vir o vosso Senhor. A gente não sabe, mas ele avisou: vocês têm que vigiar, porque o Filho do Homem vai voltar que nem um ladrão. O ladrão não avisa que ele vai assaltar. O ladrão, ele chega furtivamente sem ser visto. E o ladrão só pega o que é mais valioso dentro de uma casa. Jesus Cristo vai vir como ladrão. Ele vem sem avisar. Ele chega sem ser percebido. E ele vai tirar da casa, a igreja, aquilo que tem de mais valioso. Os lavados e remidos no seu sangue precioso. Então Jesus Cristo disse: eu venho como ladrão. Subitamente. Repentinamente. Não é hora da gente desviar, não é hora da gente ir para o bar, ir para a boate, ir para o jogo, não é hora da gente ficar andando com más companhias, não é hora da gente desviar, em outras palavras, porque essa é uma hora difícil. E eu quero chamar aqui na frente pessoas que estão esfriando na fé. E não tenha vergonha porque a tua fé está esfriando, viu? Porque é necessário que isso aconteça. Mas já que ele avisou, nós temos que vigiar e orar. E eu quero orar por você para que a tua fé seja fortalecida.

Eu quero que você que está sentindo um esfriamento na fé, vontade de desistir, de deixar o caminho, de ir embora, você que está quase abandonando tudo, eu quero que você venha aqui para frente. Você que está afastado, afastada, você que está sem igreja, você que está esfriando na fé, venha aqui para frente agora, porque nós vamos orar por você. Venha, nós vamos orar uns pelos outros. No que depender de nós, nós vamos te ajudar. Está sentindo vontade de vir? Então venha, venha. Hoje você tem que sair daqui renovado, renovada. Venha aqui para frente em nome do Senhor Jesus. Chega mais perto. Enquanto mais pessoas estão chegando, eu quero falar com você que está ouvindo pela rádio, seja no Brasil ou fora do Brasil, pela internet, você que está na cadeia, você que está no trabalho, no hospital, na casa de recuperação, você que está viajando, você que está em qualquer lugar agora, às vezes até se drogando. Eu recebi o testemunho de um jornalista em Recife, já era um caso perdido de tanta droga, e ele acordou e o rádio estava ligado na mensagem, e ele ouviu a palavra, recebeu a oração pelo rádio, e foi liberto do vício das drogas, foi salvo por Jesus. Eu sei que eu estou falando com pessoas agora que estão me ouvindo pela rádio, pessoas que estão sem esperança, mas ouviram a palavra e creram na palavra. Você quer entregar a vida para Jesus agora? Você que está me ouvindo no seu computador, quer entregar a vida para Jesus agora? Então se ajoelhe ao lado do teu rádio, se ajoelhe ao lado do teu computador. Como nós também aqui em Saquarema, Abacaxá, Rio de Janeiro, estamos nos ajoelhando diante do altar. Você que está entregando a vida para Jesus, voltando para Jesus, se ajoelhe diante do altar. Você que está dirigindo, a palavra falou com você e você quer entregar a vida para Jesus, não precisa parar o veículo, diminua a velocidade. Coloque a mão direita sobre o teu coração e eu vou pedir para cada pessoa que está comigo aqui na Paz e Vida de Saquarema, Abacaxá, que coloque a mão direita sobre o coração. Ore comigo, meu Deus e meu Pai. Isso, diga com fé, diga com vontade, meu Deus e meu Pai. Eu creio que o Senhor Jesus é único, nunca houve ninguém como Ele e jamais haverá. Por isso Ele é o eterno Salvador. Eu creio que disso o Senhor deu prova, ressuscitando-o dos mortos, e Ele, como meu Salvador, como meu juiz, vai me absolver, porque eu recebo e testifico diante do céu e diante da terra que só Jesus é o meu Salvador, o meu único, suficiente, exclusivo e eterno Salvador. Pai querido, apaga os meus pecados, me purifica agora com o sangue de Jesus, com todo aquele sangue que Ele verteu na cruz para me salvar. Meu Pai querido, eu tenho alegria por tão grande Salvador. Muito obrigado por ter preparado alguém como Ele para me salvar. Agora, meu Senhor, escreve o meu nome no livro da vida e me envia agora o Teu Espírito. Me purifica de todo mal, muda o meu coração, muda o meu pensamento, retire de mim tudo que não te agrada e não me deixe esfriar na fé. Eu sei, Senhor, que os dias são maus. Eu sei, Senhor, que aquele dia está chegando, mas eu quero estar de pé diante de Ti. Me segura, Senhor, com a Tua mão poderosa e não me deixe cair. Mas se eu cair, me levanta, Senhor, não me deixe prostrado. Eu preciso do Senhor até o dia da minha partida, seja através

0: minha morte, ou através do meu arrebatamento, até o último segundo, eu quero o Senhor me sustentando. Meu Pai bendito, desde já eu coloco a minha vida nas tuas mãos e no teu altar. Eu quero estar na tua casa para que o dia que o Senhor vier repentinamente, sem avisar, buscar aquilo de mais valioso na tua casa, eu quero que o Senhor me leve contigo. Meu Deus da glória, muito obrigado pela minha salvação, muito obrigado por tudo, e principalmente por Jesus Cristo, o meu único, suficiente, exclusivo e eterno Salvador, para sempre. Amém.
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3: 10:55.
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8: Onze e sete.

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1: A oração da noite, baseada no Salmo 91. Aquele que habita no esconderijo do Altíssimo, à sombra do Onipotente descansará. Meu Deus e meu Pai, boa noite. Eu me coloco em oração neste momento, no recanto da minha mente e coração, onde o Senhor tem morada, e peço que a tua sombra me cubra, pois no local onde o Senhor se faz presente, é um local onde me sinto seguro. Na intimidade da minha alma, com a sua presença eu me coloco sob a tua sombra, que me refrigera, me dá alívio, descanso e paz. Protegido por ela, me sinto seguro. E diante de todo o poder que só tu tens, eu me entrego ao descanso e à regeneração de tudo na minha vida. Direi do Senhor, Ele é o meu Deus, o meu refúgio, a minha fortaleza, nele confiarei. Ao fazer morada no teu esconderijo, eu me sinto seguro. A minha força vem de ti, por isso peço que me carregue, me recarregue. É aqui onde quero estar, é aqui onde preciso estar para poder me revigorar. Pois na hora em que precisar sair, não irei estar da mesma forma que entrei. Minha confiança está toda depositada em ti. Com seu olhar de infinito amor, me fita os olhos e faz me entregar de corpo e espírito. Estou entregue em tuas mãos, pois eu confio e confiarei. Sei que tudo tu podes mudar. Tem poderes para isso. Porque ele te livrará do laço do passarinheiro e da peste perniciosa. As ciladas da vida não vão mais me prender. As armadilhas dos caminhos não me manterão afastado da tua presença, pois estarei atento e vigilante para não permitir que nada nem ninguém possa me afastar do teu amor. As corrupções morais, físicas, as mentiras, as covardias, as más línguas, os pecados não me prenderão, pois tu me libertas de tudo isto no poder do teu santo nome. Pessoas desonestas, mal intencionadas, maldosas, não prevalecerão. Nenhuma enfermidade, perigo, violência, acidente, devastação, nada disso me atingirá, pois minha morada é junto a ti, sob tua sombra. Ele te cobrirá com suas penas, e debaixo das suas asas estarás seguro. A sua verdade é escudo e broquel. Pois assim me sinto, debaixo de tuas asas, protegido, guardado, amado. esse sentimento que quero trazer para este momento de proteção. Que me sinta seguro e aquecido sob as penas das suas asas. E que prevaleça a justiça na minha vida. A verdade se faça presente e seja a minha defesa. A minha defesa e proteção é a verdade e a justiça. O Senhor, que é o justo juiz, defende minhas causas e impede que seja injustiçado, desonrado e desrespeitado. Não temerás espanto noturno, nem seta que voe de dia, nenhuma treva, nenhuma escuridão fará abalo na minha vida. A luz de Cristo ilumina a escuridão que possa me rondar e existir na minha vida. A luz de Cristo ilumina os caminhos para a minha vida, minha família, meu trabalho, minha saúde, minhas finanças, minha mente. Onde faço abrigo é um local de segurança e repouso. A escuridão não encontra morada sob a luz de Cristo. Que os perigos da vida não tenham a mim como um alvo. Todas as formas de violências, perigos, perturbações, influências negativas não me acertem, não me atinjam e nem me ofereçam perigo algum. Nem peste que ande na escuridão, nem mortandade que assole ao meio-dia. Não temo tramas nem planos contrários a mim. Os que maquinam para me atingir não terão sucesso, pois reafirmo, eu confio em Deus. Fortaleça a minha saúde, para que eu possa seguir de pé, lutando e batalhando a minha vida, o meu caminho. Para isso, a saúde é essencial. Com a tua proteção, poderei seguir em frente fortalecido, não sendo tocado por nenhuma enfermidade grave que me impeça de alcançar as grandes coisas que tens preparado para mim e que só o Senhor é conhecedor. 1.000 cairão ao teu lado e 10.000 à tua direita, mas tu não serás atingido. Me invada com teu Espírito Santo. Que eu seja digno de ser morada do teu Espírito Santo. O Senhor é todo-poderoso e habita em mim. Nada nem ninguém pode me tocar. Passo pelo fogo, passo pela água, passo pela tormenta e sigo o meu caminho, pois nunca estou só. A minha fé é a minha proteção diante de todas as maldades e perigos do mundo. A minha fé é a minha fortaleza. E aonde quer que eu esteja, estarei com a presença do teu Santo Espírito comigo, a me guiar, a me inspirar, a me iluminar. Somente com teus olhos olharás e verás a recompensa dos ímpios. Eu espero em ti, meu Senhor, e não compactuo com atos de impiedade. Que cada um colha a recompensa de acordo com seus atos, e que cada vez mais minhas atitudes me aproximem de ti. Aqueles que praticam o mal vão encontrar o que tanto buscam, mas eu não estarei envolvido com eles. Porque tu, ó Senhor, és o meu refúgio. O Altíssimo é a tua habitação. Nenhum mal te sucederá, nem praga alguma chegará à tua tenda. Mergulhado no teu Santo Espírito, eu estou totalmente entregue à tua graça. O Senhor habita em mim e eu habito em teu espírito. Que nessa temporária passagem aqui na terra, eu tenha meus passos guiados e guardados por ti e por todos do teu reino de amor. Porque aos anjos dará ordem a teu respeito para te guardarem em todos os teus caminhos. São eles do teu reino que me guardam, obedecendo suas ordens expressas. Eles obedecem suas determinações e eu as vejo sendo cumpridas em minha vida, no meu caminhar, no meu pensar, no meu repousar. Tudo está protegido e guardado por teus anjos. Eles te sustentarão nas suas mãos, para que não tropeces com o teu pé em pedra. Me guiam e me guardam, companheiros de jornada, amando do Deus Todo-Poderoso. Eu não cairei, não tropeçarei, porque sou amparado e guardado como algo valioso aos teus olhos. Pisarás o leão e a áspide, calcarás aos pés o filho do leão e a serpente. Nenhum inimigo prevalecerá, nenhum mal alcançará sucesso, nenhuma armadilha terá êxito contra mim. Se inimigos vêm de encontro a mim, é na tua autoridade que posso confiar. Nós somos feitos à tua imagem e semelhança e seguimos os teus ensinamentos. Na autoridade dada no nome do Senhor Jesus Cristo, inimigo algum prevalecerá. Pois que tão encarecidamente me amou, também eu o livrarei. Pô-lo-ei num alto retiro, porque conheceu o meu nome. Ele me invocará e eu lhe responderei. Estarei com ele na angústia. Livrá-lo-ei e o glorificarei. Isso é promessa de vida que o Senhor nos faz. Meu Pai, resposta das minhas orações. É o Senhor quem afirma que me livrará e me guardará, que estará comigo nos momentos difíceis e irá me proteger, me ajudar a superar as adversidades da vida. E eu darei glórias ao seu santo e poderoso nome. Descanso totalmente entregue em tuas mãos, com a confiança de que estou guardado e protegido, e de que a cada novo dia não passarei só por tudo novamente. O Senhor estará comigo e eu estarei em ti. Obrigado, Senhor.
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3: 11:42.

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1: 11:57.

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1: Meia-noite. 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
2: A mulher era casada há apenas 3 anos. Amava o marido loucamente. Tinha um ciúme doentio dele. Quando o marido chegava e tirava a roupa, ia para o chuveiro, ela correndo ia bisbilhotar na carteira para ver se achava algum cartão com telefone de mulher ou se achava algum bilhetinho. Procurava. E quando o marido saía do banho, ela disfarçava e ficava pensando: com quem que ele anda me traindo? Eu vou descobrir. E o marido, coitado, não fazia nada de errado. Ele ia pro jantar, depois via um pouco de jornal, ia se deitar. E a mulher ficava pensando: ele não está sendo carinhoso comigo. Só pode ter outra mulher. Não resta dúvida nenhuma. E ela se atormentava com aquela ideia. Ligava constantemente para o seu trabalho para saber se o marido estava lá. Porém, como ele trabalhava de vendedor, várias e várias vezes ela não o encontrava na empresa e ficava pensando: ele deve estar em algum lugar com alguma mulher, eu ainda vou descobrir isso. E quando ela telefonava no celular e caía a caixa postal, ela pensava: ele deve estar com outra, e desligou o celular. Ficava o tempo todo se atormentando com esse ciúme. Quando o marido chegava em casa, se por acaso demorasse 20 minutos, meia hora a mais do que o normal, por causa do trânsito, lógico, ela já ficava pensando: ele se atrasou porque está com a outra, está se despedindo dela. Aí quando o marido chegava e cumprimentava a esposa, ela logo ia farejando, cheirando o homem para ver se ele não estava com perfume de mulher. E assim ela fazia todos os dias. Se o marido ficasse calado, ela pensava: ah, ele está pensando na outra. É isso, está pensando na outra. E olhava para ele e se sentia atraída, ficava com raiva do marido. E se o marido estivesse alegre e cantando, ela pensava: ah, tá apaixonado, tá feliz, no mínimo tá tudo bem.

0: entre os dois. E essa mulher um dia resolveu seguir o marido. Falou: amanhã, no final do expediente, eu vou ficar escondida. A hora que ele sair do trabalho, eu vou segui-lo. Eu vou ver com qual sirigaita ele anda me traindo. E ela foi. No dia seguinte, ficou num lugar bem escondido, mas que desse para ver tudo, e ficou ali espreitando. Saía um funcionário, saía outra funcionária, e ele, nada. Será que ele está na firma? Será que ele está lá dentro ou será que já saiu? Será que eu cheguei atrasada? Que ela ficava naquela ansiedade esperando. Será que ele está lá dentro? Aí, depois de esperar alguns minutos, ela vê o marido, todo contente, saindo da empresa. Ela observou que ele caminhou diretamente para uma banca de flores. E viu quando ele comprou um buquê de rosas vermelhas. Ela se sentiu apunhalada. Ela pensou: miserável, sabia disso. Ele está comprando flores para dar para outra. E ela chorou tanto, ela ficou tão nervosa, que não teve condições de seguir o marido. Só viu que ele pegou o carro e foi para outro lugar. Ela não conseguiu acompanhá-lo. Voltou para casa de táxi, chorando, nervosa, revoltada, pensando em matar o marido, pensando em se matar. Eu sabia que ele tinha outra. Chegou em casa, foi direto pro quarto, se jogou na cama e ficou chorando. Chorava.
1: Ele deve estar com ela agora. Ele deve estar com a outra. Está dando flores para ela.
0: E ficou chorando. 30 minutos, 40 minutos, uma hora. E o marido atrasado.
1: Ele deveria estar chegando, mas ele está com a outra.
0: E ela chorava e ficou pensando na vingança. Ah, eu vou matá-lo. Vou matá-lo. Assim que ele entrar aqui, eu vou matá-lo. E ficou chorando muito, com ódio, revoltada. E ela não percebeu que o marido chegou, de mansinho, pisando na ponta do pé. E o marido chega, entra no quarto sem fazer barulho, vê a mulher deitada ali de bruços. Pensou que ela estava dormindo. Então ele entra no quarto, pisando na pontinha do pé. Mas, de repente, ele faz um barulho. E a mulher olha para trás. E ela vê o marido, todo sorridente, com um buquê de flores na mão e um lindo pacote embrulhado para presente. E ele diz: querida, parabéns pelo nosso aniversário de casamento. Eu te amo. Aí ela falou: como? Parabéns, você esqueceu que dia é hoje? Hoje é o dia do nosso aniversário de casamento. Eu saí da firma, comprei esse buquê de flores para você. Depois eu fui no shopping, fiquei procurando, pesquisando. Abre esse presente, veja se você vai gostar. Aí ela abriu e tinha uma linda camisola. Ele falou: querida, hoje é uma noite especial. Vamos comemorar. Aí ela ficou toda sem graça. Sabe o que acontece? O ciúme, a Bíblia diz que é forte como a morte. A pessoa que é ciumenta vive fantasiando, imaginando coisas. E o que é pior disso tudo? Julga a pessoa amada. É lógico que toda pessoa que ama tem um pouquinho de ciúme. Aliás, é o tempero do amor. É muito chato você estar com uma pessoa que não tem ciúme nenhum. Você pensa até que a pessoa não gosta de você. Mas aquele ciúme doentio, que fica 24 horas por dia pensando: onde será que ele está? Onde será que ela está? Com quem será que está? O que será que está fazendo agora? Ah, se eu soubesse! Esse ciúme é uma loucura. E o que é pior, leva as pessoas à desgraça, à destruição.

Por isso, faça como disse o nosso Senhor Jesus Cristo. Ele falou o seguinte: não julgueis, para que não sejais julgados. Porque com o juízo com que julgardes, sereis julgados. E com a medida com que tiverdes medido, vos hão de medir a vós. Então, se você é ciumento, é ciumenta, mas não é um ciúme saudável, e sim doente, é melhor você orar a Deus e começar a mudar a maneira de pensar. Porque, veja bem, se a pessoa que você ama tiver outra pessoa, é porque você já perdeu a oportunidade na sua vida. Mas cedo ou mais tarde a pessoa vai chegar para você e vai falar: olha, tenho outra, ou tenho outro. E vai pedir divórcio, vai se separar, sei lá. Mas você ficar sofrendo por antecipação e julgando, achando que a pessoa merece até a morte, sem que você tenha qualquer prova. Então, não julgueis, para que não sejais julgados. Confie em Deus e confie também no teu taco. Se a pessoa está com você, é porque te ama. Que graça que tem estar com uma pessoa para ficar com outra. Procure ser uma pessoa mais carinhosa. Procure você ser uma pessoa mais atenciosa. Não dê oportunidade para que a pessoa amada te esqueça. Também não seja aquela pessoa pegajosa, grudenta, que se irrita qualquer um, seja homem ou mulher. Mas seja uma pessoa atenciosa. Não permita que a pessoa amada sinta falta em você daquilo que ela espera encontrar. E procure amar verdadeiramente. Porque o verdadeiro amor não espera nada em troca. O verdadeiro amor se dá gratuitamente. Veja só, o Senhor Jesus Cristo, Ele nos ama, não porque nós somos fiéis, ou porque nós somos merecedores, ou porque nós o amamos. Ele nos ama e ponto final. E qual é o retorno disto? Que nós também acabamos apaixonados por Jesus Cristo. Ame a pessoa, procure servir a pessoa. Faça como faz conosco o Senhor Jesus, que nos ama de uma maneira toda especial e que por isto, sem nada esperar, acaba recebendo de volta o nosso amor. E nós também não sabemos o que fazer para agradar Jesus Cristo. Leia o Evangelho, ore a Deus, tire este ciúme doentio da sua mente, do seu coração. Pare de sofrer, pare de se atormentar com coisas que não existem e não tente provar coisas ao contrário, porque a vida fluirá da mesma maneira, esteja algo acontecendo ou não. Mas se você amar verdadeiramente, através do amor, você vai conquistar a pessoa amada.

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1: Meia-noite e 28.
2: Quando eu fazia parte da banda Olodum, eu cantava uma música que diz assim: Oh Lord, I'd like

libertos nessa noite. Você que veio com um diagnóstico de morte do médico, um diagnóstico do impossível, assim como um dia eu tinha. Disseram que eu não podia ter filhos. Eu era aquela que disseram que não.

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1: Uma hora.
2: E eu queria compartilhar com vocês um pouco do que nós temos compartilhado na nossa igreja lá em Campinas. Nós, no início desse ano, nós começamos lá na nossa igreja uma série intitulada Descomplique. E a razão dessa série é porque nós vivemos num mundo aonde as demandas são excessivas. Nós estamos constantemente cercados por mais demandas do que tempo disponível para realizarmos tudo o que é colocado diante de nós. No passado, um médico, ele tinha a agenda do seu consultório a cumprir ao longo do dia. Hoje ele tem a agenda do consultório, ele tem o celular a tocar, ele tem os e-mails a chegar, ele tem os WhatsApps que estão constantemente pipocando diante do seu smartphone, ele tem os posts no Facebook para ele saber o que as pessoas estão pensando ou deixando de pensar do último artigo que ele escreveu em algum lugar. É humanamente impossível nós, seres humanos, dotados de limitação, conseguimos corresponder a tanta coisa, a tantas demandas que emergem diante de nós. E a gente esteve conversando um pouquinho sobre isso numa outra perspectiva, hoje pela manhã, e isso tudo tem comprometido, por exemplo, a excelência no nosso trabalho. Empresas estão contabilizando o prejuízo gerado pela constante distração dos seus funcionários. Isso tem contribuído com a perda da qualidade nos nossos relacionamentos. Nós estamos nos tornando incapazes de, em nome da aproximação gerada pelas redes sociais, aproximação para com os que estão distante, nós estamos nos tornando incapazes de estar próximo de quem está perto. Nós somos incapazes de manter um diálogo, uma conversa, mantendo o olhar, no olhar da pessoa, tendo uma atitude de atenção exclusiva à pessoa. Isso também tem comprometido o nosso cuidado com a própria saúde e com o nosso próprio corpo. Isso tem comprometido a nossa própria espiritualidade. Muitas editoras, cristãs e não cristãs, atentas a essa problemática, têm publicado inúmeros livros que falam sobre vida simples, simplifique por uma vida mais simples, como simplificar a vida, simplicidade voluntária. Você vai encontrar por todos os cantos livros que convidam você a simplificar. Até uma revista de circulação nacional pega o vácuo dessa demanda com uma revista na qual eles trabalham o título da revista, deixa eu colocar aqui, não está aí, Vida Simples. Eu espero que o slide seja o correto. Ok, Descomplique a sua agenda. E nós temos trabalhado nessa série alguns conceitos escritos por Tiago. Tiago não o apóstolo, mas Tiago, o irmão de Jesus. Tiago, um sujeito altamente prático, um sujeito que vai direto ao ponto. Tiago

pouco esse seu perfil prático e simples fez com que muitos homens ao longo dos séculos até mesmo questionassem algumas coisas que são ditas na carta de Tiago, e se a carta de Tiago deveria ou não estar no cânon bíblico. Mas o fato é que Tiago, ele não enrola. Tiago tem uma personalidade simples e prática, e ele está escrevendo para um povo que está passando por adversidades. E em meio às adversidades, em meio às crises, esse povo está negociando princípios bíblicos. Esse povo está flertando com o pecado. Então ele não pode enrolar, ele vai direto ao ponto. E quando ele fala do tempo, da agenda, o que será que ele nos traz? Deixa eu apresentar primeiro o grande problema que nos envolve aqui. Sempre quando a gente fala de agenda, a gente entra nesse dilema entre ter tarefas demais e ter tempo de menos. Eu não sei quanto a vocês, mas começo de ano é tempo para mim de eu olhar a minha agenda, e eu acho que até os 30, 40 anos, a gente olha para a agenda e a gente diz assim: o que eu vou fazer que eu ainda não fiz? Depois dos 50, a gente começa a olhar para a agenda e a gente começa a falar assim: o que eu preciso deixar de fazer para dar tempo de concluir o que eu comecei? E esse dilema do ter tarefas demais e tempo de menos leva pessoas a um pragmatismo. O primeiro pragmatismo é dizer: eu tenho que fazer menos. Simplesmente fazer menos vai resolver o meu problema. Essas pessoas normalmente são aquelas que atribuem a sua falta de tempo ao seu chefe, a sua falta de tempo à sua empresa, porque elas terceirizam a responsabilidade. Então elas acham que se elas simplesmente fizerem menos, elas vão ter mais tempo, o que é uma mentira. O grande gênio Albert Einstein já disse: a falta de tempo é desculpa daqueles que perdem tempo por falta de métodos. Quando eu tenho diante de mim uma pessoa dizendo: eu tenho trabalhado demais, a minha primeira pergunta a essa pessoa sempre é: desculpa, você tem trabalhado demais porque você tem tarefa demais, ou você tem trabalhado demais porque você tem trabalhado errado? Alguns de nós estamos trabalhando demais porque estamos trabalhando errado. Até mesmo pessoas que cuidam das suas casas, o que não deixa de ser um grande trabalho, muitas vezes se desgastam tremendamente porque por falta de método, porque trabalham errado. A outra solução pragmática também, algumas pessoas dizem assim: não, eu preciso me dedicar mais ao trabalho, e aí eu vou chegar no momento que eu vou acabar com os papéis em cima da minha mesa. Então são essas pessoas que começam a trabalhar todo dia até as 8 horas da noite, 9 horas da noite, chegam em casa, os filhos já estão de pijama, quando já não estão na cama, e levam o trabalho para casa de final de semana, porque afinal de contas, se eu me dedicar mais, eu vou vencer o trabalho. O grande problema é que essas duas alternativas pragmáticas nos impedem de refletir em algo mais profundo. O que de fato é importante? O que de fato é significativo? O que eu estou fazendo hoje que vai ser lembrado daqui 10, 20 anos? Do que eu estou fazendo, o que de fato vai fazer diferença na vida de outras pessoas? De tudo que eu estou envolvido, o que de fato vai construir algo significativo, que quando os meus olhos se fecharem para a história e se abrirem para a eternidade, esse algo que eu fiz continuará abençoando pessoas? O pragmatismo nos impede de pensar com mais profundidade. Infelizmente,
Esse tipo de reflexão que eu quero trazer para vocês é uma reflexão, infelizmente, que só acontece muitas vezes na vida daqueles que já passaram dos 40, 50 anos. Eu digo infelizmente porque essa era uma reflexão que deveria estar presente na vida dos jovens. Porque os jovens escutam seus pais dizerem assim: a vida passa rápido. E eles não acreditam. Eu, como jovem, ouvi os meus pais dizendo: filho, a vida passa rápido. Eu não acreditei. Falando sobre isso, Rubem Alves, em uma das suas crônicas, tem uma figura fantástica. Ele diz assim: olha só, contei meus anos e descobri que terei menos tempo para viver do que já tive até agora. Tenho muito mais passado do que futuro. E um parênteses, essa foi a constatação que eu fiz o ano passado quando eu completei 50 anos de idade. Eu cheguei à conclusão que eu tenho mais passado do que futuro. Sinto-me como aquele menino que recebeu uma bacia de jabuticabas, as primeiras, ele chupou displicentemente, mas percebendo que faltam poucas, rói o caroço. Quantas jabuticabas você tem na sua bacia? A nossa cultura popular, através, por exemplo, de Zeca Pagodinho, influencia a mente de homens e mulheres, quer goste dele ou não, com refrões do tipo: deixa a vida me levar, vida leva eu. Ou talvez, tornando a coisa um pouco mais conectada com a juventude, eles não escutem Zeca Pagodinho, mas escuta Titãs, que diz: o acaso vai me proteger enquanto eu andar distraído. Mentira. A vida está passando. Você está chupando jabuticaba assim displicentemente. E de repente você vai levar um susto. Porque a vida passou e você não fez o que Deus mandou você fazer. O autor do livro A Tríade do Tempo, Christian Barbosa, dá um recado principalmente à nossa juventude quando ele diz: a vida é curta, por isso não faça dela um rascunho, pois pode não dar tempo de passá-la limpo. Tem gente que vive a vida fazendo rascunho, e o perigo é que pode não dar tempo de passar limpo. O que que Tiago nos diz sobre a agenda? Eu tenho o texto aí se você quiser acompanhar, se não, se você quiser acompanhar na sua Bíblia, Tiago capítulo 4, a partir do verso 13, na Nova Versão Internacional, diz assim: ouçam agora, vocês que dizem, hoje ou amanhã iremos para esta ou aquela cidade, passaremos um ano ali, faremos negócios e ganharemos dinheiro. Isso é o que eles dizem. E aí Tiago diz assim: vocês nem sabem o que lhes acontecerá amanhã. O que é a vida? Vocês são como a neblina, que aparece por um pouco tempo e depois se dissipa. Ao invés disso, deveriam dizer: se o Senhor quiser, viveremos e faremos isso ou aquilo. Agora, porém, vocês se vangloriam das suas pretensões, toda vanglória como esta é maligna. Pensem nisso, pois, quem sabe que deve fazer o bem e não o faz, comete pecado. Esse trecho de Tiago nos apresenta, deixa eu colocar de uma maneira didática, eu diria, três pecados capitais e três virtudes essenciais na construção de uma agenda descomplicada. É claro, na ótica e na perspectiva da espiritualidade cristã, porque a gente está falando a partir da palavra de Deus, a partir do texto de Tiago. Quais são os três pecados capitais que esse texto nos apresenta?

cria. O primeiro deles eu vou chamar de secularismo. Secularismo não é um conceito do primeiro século. Secularismo não é uma palavra usada por Tiago. Secularismo é um conceito da sociedade moderna. Reflete a confiança no projeto humano. Despreza a participação de Deus na vida. Incentiva o ser humano a pensar de maneira autônoma e autossuficiente. Secularismo é o que a sociedade ocidental pós-revolução francesa, pós-revolução industrial, desenvolveu no ocidente, um mundo no qual Deus não faz mais parte, um mundo no qual Deus foi colocado à margem, um mundo no qual Deus é lembrado quando lembrado de domingo. Deus não tem nada a ver com os meus negócios, Deus não tem nada a ver com a minha sexualidade, Deus não tem nada a ver com os meus estudos, Deus não tem nada a ver com os meus planos, tudo depende de mim. Autossuficiência, autonomia. E aonde está isso no texto de Tiago? Veja só, ele diz: ouçam agora vocês que dizem. A pergunta que eu levanto para vocês é: quem é que decide o quê? Por exemplo, quem decide, vamos ver se vai lá, quem decide, tem alguém lá para me dar um toquezinho lá? Aí, quem decide o início, quando uma tarefa começa? Eles, não Deus. Hoje ou amanhã, eles decidem. Quem decide o lugar? Estou com algum problema aqui, viu? Ok, quem decide o lugar? Diz o texto: iremos para esta ou aquela cidade. Eles decidem. Quem decide, e não vai mesmo aqui, quem decide o prazo? Passaremos um ano ali. Quem decide a atividade? Faremos negócios. Quem decide o propósito? Ganharemos dinheiro. A pergunta é: onde se encontra Deus nesse projeto? Em lugar nenhum. Estes são homens e mulheres que estão vivendo e Deus está à margem. Deus não participa das decisões da sua vida. Deus não tem nada a dizer acerca com quem eles devem namorar, com quem eles não devem namorar, onde eles devem trabalhar, aonde eles não devem trabalhar, que tipo de negócio eles devem fazer, que tipo de negócio eles não devem fazer. Por sinal, esses homens e mulheres nem mesmo perguntam: Deus, o que o Senhor quer que nós façamos das nossas vidas? Interessante. Essa tendência é a mesma que a gente encontra no diálogo da serpente com Eva. A serpente vem para Eva e diz: se você comer desse fruto, você vai ser como Deus. Você não vai mais precisar perguntar para ele o que fazer, porque você vai saber, você vai ser conhecedora do bem e do mal. Perceba, é o mesmo discurso dos construtores de Babel. Venham, façamos para nós uma cidade e tornamos célebre o nosso nome, para que não nos dispersem sobre a terra. É o discurso da construção de uma vida à parte de Deus, da autossuficiência. É a mesma motivação do rico insensato na parábola de Jesus, quando Jesus conta acerca daquele homem que ganhou tanto dinheiro e a sua produção da sua fazenda era tão intensa que ele decide construir um celeiro adicional e guardar toda a produção no celeiro adicional, e aquele homem começa a viver a falácia da autossuficiência, porque ele olha e contabiliza e ele chega à seguinte conclusão: a partir de agora, Deus não precisa nem ajudar, basta não atrapalhar. A gente nunca verbaliza assim, mas talvez alguns de nós já vivemos momentos como esse, em que você olha a vida e parece que está tudo caminhando tão bem e que as coisas estão funcionando tão bem que a sua vontade era orar dizendo assim: Deus, a partir daqui, Deus, eu sei que o Senhor é muito ocupado, o Senhor tem que atender muitas orações, então, ó, eu queria liberar o Senhor para

ajudar quem está precisando. Eu não estou precisando. A única coisa que eu te peço, Senhor, dois passinhos para trás, não atrapalha mais. Se o Senhor não atrapalhar, o Senhor já ajuda. É o que vai no coração desse homem da parábola que Jesus conta. Agora, voltando ao texto de Tiago, dê uma olhada o que Tiago diz aí no verso 16. Agora, porém, vocês se vangloriam das suas pretensões, e ele diz: toda vanglória como essa é maligna. É maligna. O desejo de ser autossuficiente, o desejo de ser autônomo, a arrogância de não depender de ninguém, a arrogância de não se submeter a ninguém é maligna. Interessante que quando Jesus está ensinando os seus discípulos a orarem, ele faz aquela oração conhecida como a oração do Pai Nosso. E aí ele diz assim: e não nos deixes cair em tentação, mas livra-nos do mal. É a mesma palavra usada por Tiago. Se é a mesma palavra usada por Tiago, Jesus está dizendo assim: Senhor, não nos deixes cair na tentação de achar que a vida depende da gente mesmo. Não nos deixes cair na tentação de não dependermos mais do Senhor. Não nos deixes cair na tentação da arrogância, mas livra-nos do mal. Que mal? O mal da autossuficiência, o mal da arrogância do coração humano de achar que não precisa mais de Deus. Mas um segundo pecado capital que nós vamos encontrar aqui é o pecado do materialismo. Aí, materialismo. Olha só o que diz o verso 13. Ouçam agora vocês que dizem, e esses homens dizem: faremos negócios e ganharemos dinheiro. A realização da vida se reduz a ter. Se eu tiver, eu sou feliz. A minha felicidade está condicionada a quanto eu tenho. Quando eu tenho muito, eu estou feliz. Quando eu tenho pouco, eu estou infeliz. Isso é o materialismo. Esse é um dos pecados capitais que tornam as nossas agendas complexas. Por quê? Vamos ver ou lembrar o que o apóstolo Paulo fala para o seu discípulo da fé, Timóteo, lá no capítulo 6, verso 9 da primeira epístola. Ele diz: os que querem ficar ricos caem em tentação. Olha só, tentação, esse é um tema de Tiago também. Em armadilhas, e perceba agora, em muitos desejos descontrolados e nocivos. O que Paulo está falando a Timóteo aqui é que aqueles que começam a ter uma relação com dinheiro, uma relação de busca, uma relação de busca incessante, uma relação de busca obstinada, essas pessoas, quando começam essa busca, eles até têm algum controle da situação, mas depois de algum tempo eles perdem completamente o controle. Olha aqui, desejos descontrolados e nocivos. Por quê? Nós no mundo ocidental, racionalista, científico, industrial, tecnológico, pensamos no dinheiro como um objeto. Na antiguidade, o dinheiro não é visto como um objeto, o dinheiro é visto como uma entidade. Um objeto não gera fascinação em você, a entidade gera. A entidade te move, a entidade faz você sair do lugar. Se eu tivesse uma nota de $100 aqui no bolso, não tenho, mas disponível, e levantasse aqui e falasse assim: eu quero dar essa nota de $100 para o primeiro que chegar aqui, talvez

diz, o seu corpo não se movesse por vergonha, mas a sua mente ia se mover, o seu coração ia palpitar, pum, pum, pum, pum, pum, pum, pum, pum, pum. E quando alguém se levantasse, viesse e pegasse a nota de $100, e você percebesse que eu estava dando de fato, o seu coração ia se entristecer. Por que que eu não fui? Sabe por que que tudo isso aconteceu? Porque o dinheiro não é um objeto, o dinheiro é uma entidade, o dinheiro seduz. E o texto aqui diz que o dinheiro é capaz de nos levar a mergulharmos na ruína e destruição. E nós brasileiros não deveríamos ter dúvida alguma para entender isso. Deixa eu te dar uma lição de casa, para você perceber se o que Paulo está falando a Timóteo é verdade ou não. Chegando em casa hoje, faz uma busca na internet, nos últimos 3 meses, de todos os nomes que apareceram de homens envolvidos na corrupção do nosso país. Só 3 meses, senão você não vai acabar hoje, tá? Os últimos 3 meses, nomes de homens e mulheres envolvidos na corrupção, homens e mulheres que levaram milhões e milhões de reais. Agora, a segunda parte da lição de casa: me aponte qual deles fez isso porque era pobre. Me aponte qual deles fez isso porque a luz ou a água da casa dele tinha sido cortada porque não tinha dinheiro para pagar. Me aponta qual deles fez isso porque tem criança pequena e não tinha o que comer em casa. Todos eles tinham talvez mais dinheiro do que eles precisam para viver a vida inteira. Por que se perderam? Porque o dinheiro seduz. O dinheiro não é um objeto, o dinheiro é uma entidade. E se você não mostrar claramente para o dinheiro quem é que manda, ele passa a mandar em você, ele passa a te controlar, ele passa a te seduzir, ele passa a te levar à ruína e à destruição. Dentre esses homens que foram indiciados e presos, existe um jovem banqueiro. O sujeito, há 3 anos atrás, era capa de revistas da área de economia, como um menino prodígio, um sujeito com um futuro maravilhoso, tinha do bom e do melhor, carros importados, lancha, jatinho, dinheiro para viver a vida inteira, sucesso, prestígio. Sabe o que a vida dele se tornou? Ruína e destruição. Por quê? Um escritor jovem norte-americano, agora eu não me recordo exatamente o nome dele, mas que alguns anos atrás ele se suicidou. Ele escreveu um texto falando dos ídolos, e uma frase que ele diz é muito marcante para mim. Ele diz: os ídolos comem vivos os seus adoradores. Os ídolos comem vivos os seus adoradores. Terceiro pecado: o secularismo, deixar Deus à margem, o materialismo, viver como tudo se resumisse a ter, e a alienação. A alienação também não é um conceito do primeiro século, a alienação não é um conceito dos tempos de Tiago, a alienação é um conceito também da nossa modernidade, é um conceito marxista, e alguns definem alienação da seguinte maneira: característica do ser humano que, individualizado em suas próprias buscas, eu busco, eu quero ser feliz, eu quero o meu bem, eu quero me realizar, eu, individualizado em suas buscas, perde a consciência de sua identidade e da sua vocação. Aonde a gente vê isso? No texto de Tiago, olha o verso 14: vocês nem sabem o que lhes acontecerá amanhã. Em outras palavras, eles perderam a consciência da brevidade da vida, eles se tornaram alienados, eles deixaram Deus à margem, eles passaram a buscar os bens materiais como fim último, e eles perderam a consciência da brevidade da vida, por sinal, perderam a consciência do que é a vida. Tiago perdeu.

pergunta para eles: que é a sua vida? Você é como neblina que aparece por um pouco tempo e depois se dissipa. E o que você vai fazer da sua vida? O que é a vida? Eu fiz essa reflexão com a minha comunidade local no último domingo. E aí eu recebi pela internet de uma moça de São Paulo, que eu nem conheço, um vídeo no qual aparece inúmeros artistas, filósofos, pensadores contemporâneos, respondendo à pergunta: o que é a vida? Eu fiquei pasmo de perceber que as respostas deles demonstrava tudo o que nós estamos falando aqui. O secularismo, Deus não está presente na resposta deles. O materialismo, a vida se resume ao aqui e agora. E eu diria mais, o que me surpreendeu, o desespero. Um grande humorista, quando é questionado o que é a vida, ele responde de maneira superficial. O interlocutor diz: fulano, o que é a vida? E ele responde outra vez de maneira superficial, e o interlocutor insiste, dizendo: fulano, o que é a vida? E ele abaixa a cabeça e diz: não sei. Aí o interlocutor diz: bom, eu queria agradecer a todos que assistiram esse programa, nós vamos encerrar o programa. E aquele sujeito que estava sendo entrevistado interrompe o apresentador e diz assim: não, você não pode terminar o programa, me responde, o que é a vida? São esses que os nossos jovens estão seguindo, são esses que os nossos jovens estão imitando. Gente que está vivendo e não sabe responder a pergunta: o que é a vida? Alguns anos atrás, uma norte-americana de ascendência chinesa chamada Candy Chang, e você pode encontrar uma palestra dela muito interessante naquele TED, T-E-D. Ela teve uma perda muito, de uma pessoa muito querida, e a morte a sensibilizou. E ela pegou nos arredores da casa dela, tinha lá uma casa meio abandonada, e ela colocou um tapume preto em frente daquela casa, e ela escreveu naquele tapume: antes de eu morrer, eu quero, e colocou um risquinho. Aí colocou giz para as pessoas escreverem, várias linhas assim. E as pessoas começaram a passar por ali, viam aquilo: antes de eu morrer, eu quero. E as pessoas preenchiam. Duas constatações ela fez. A primeira: nós vivemos num mundo onde as pessoas não têm consciência da brevidade da vida, e por isso elas estão chupando as jabuticabas de maneira displicente. Elas estão vivendo: deixa a vida me levar, a vida leva eu. Elas estão achando que o acaso vai me proteger enquanto eu andar distraído. Segunda constatação dela: a superficialidade das pessoas. Quando elas dizem: antes de eu morrer, eu quero conhecer Paris. Antes de eu morrer, eu quero ter um carro importado. Superficialidade. Olha o que a Candy Chang diz sobre a experiência dela. Ela diz assim: nessa era de crescentes distrações, é fundamental encontrar meios de manter o foco e lembrar que a vida é breve e frágil. Somos sempre desencorajados a falar ou mesmo a pensar sobre a morte, mas compreendi que a preparação para a morte é uma das coisas que mais podem nos fortalecer. E olha essa última frase: traz clareza à nossa vida. Se você tivesse plena certeza de que lhe restam 10 anos de vida, como você iria viver? O que que você ia fazer a partir de amanhã? Você iria fazer as mesmas coisas que você vai fazer? Você ia se dedicar às mesmas coisas que você vai se dedicar? E a pergunta é: quem garante que você tem 10 anos? Talvez você tenha 10 meses, ou 10 dias, ou pior, 10 minutos. A consciência da brevidade da vida traz clareza à nossa vida.

um ícone dos tempos atuais, também fala sobre isso. Olha o que o Steve Jobs diz acerca desse aspecto. Ele fala: lembrar que estarei morto em breve, e olha como a vida é breve. O cara escreve e já está morto. Lembrar que estarei morto em breve é a ferramenta mais importante que já encontrei para me ajudar a tomar grandes decisões, porque quase tudo, expectativas extremas, orgulho, medo de passar vergonha ou falhar, caem diante da morte, deixando apenas o que é importante. Será que um ateu budista, se existe isso, precisa lembrar cristãos secularizados, materializados, alienados, de que a vida é breve e a gente precisa perguntar a Deus o que o Senhor quer que nós façamos das nossas vidas? Se por um lado você tem os três pecados capitais, o secularismo, o materialismo, a alienação, Tiago nos dá o caminho das três virtudes, apresentando a primeira virtude, que é dependência de Deus. Olha o que diz o verso 15 de Tiago, capítulo 4. Diz assim: ao invés disso, deveriam dizer: se o Senhor quiser. É o resgate da lembrança de que nós dependemos de Deus. É o resgate da oração do Pai Nosso, que diz: o pão nosso de cada dia nos dá hoje. É o resgate da sensibilidade quando você hoje chegar na sua casa, deitar, colocar a sua cabeça no seu travesseiro, dizer: Deus, o Senhor me deu mais um dia, obrigado. E amanhã, quando você abrir os seus olhos, estica os seus braços. Se você conseguir fazer esse movimento, é porque Deus te deu mais um dia. E diga: Deus, obrigado por mais um dia. Mas a pergunta é: Deus, como o Senhor quer que eu use mais esse dia? O próprio Tiago, no verso 6, já tinha dito: Deus se opõe aos orgulhosos, mas concede graça aos humildes. Resgate da dependência de Deus. Mas uma segunda virtude: prioridades claras. E eu queria pontuar isso pelo seguinte: muita gente, quando lê esse texto de Tiago, acha que Tiago está desencorajando o planejamento, de que Tiago está encorajando a gente viver a vida lá Zeca Pagodinho, ou lá Epitáfio dos Titãs, deixa a vida me levar, ou acaso vai me proteger. Mas não, olha o que Tiago está dizendo. Ele diz: se o Senhor assim quiser, o que que nós vamos fazer? Viveremos e faremos isto ou aquilo. Existe um plano. Se o Senhor assim quiser, nós vamos fazer isso e não aquilo. Nós vamos fazer aquilo e não isso. É claro que essa agenda, você precisa prestar atenção, ela está vinculada ao querer de Deus. E aqui a gente tem dois problemas. O primeiro problema é o perigo da vida a partir de uma agenda baseada no que é urgente e circunstancial. Porque quando nós vivemos baseado no que é urgente, no que é circunstancial, nós corremos o risco de passar a vida chupando as jabuticabas de maneira displicente e chegarmos no final da vida, olharmos para trás e cantarmos o epitáfio dos Titãs, dizendo: eu deveria ter, mas eu não fiz. Por quê? Porque eu vivi baseado no que é circunstancial, urgente, e não nas prioridades de Deus na minha vida. O segundo problema é: como construir uma agenda baseada em prioridades certas? Deixa eu falar um pouquinho desse primeiro problema, mostrando para vocês uma coisa que tem me ajudado muito. Essa é uma matriz da boa gestão de tempo e esforços, desenvolvida

por Dwight Eisenhower e se tornou muito popular através de Stephen Covey naquele livro Os Sete Hábitos das Pessoas Eficazes. Rapidamente, o que ele nos mostra aí? Você pode perceber que existe ali uma setinha mais urgente e mais importante. Então, o que está em vinho é importante e é urgente. E aqui a gente vai se deparar com... Ok, incêndios e crises na vida, coisas que nos convidam constantemente a fazer o que é imediato. Agora, por outro lado, na parte de baixo, que é urgente, mas não importante, nós temos interrupções e solicitações. Normalmente isso é o que é urgente para os outros. Os outros, e aqui está o problema do celular, do WhatsApp e coisas parecidas, do e-mail, porque nós hoje somos acessados por centenas de pessoas que, quando a nossa atividade, ou quando o nosso nome entra na urgência deles, eles não querem nem saber, eles demandam de nós ação. Só que o que é urgente para eles necessariamente não é prioridade para mim. E aqui Eisenhower fala das distrações, o que é diferente do descanso. É quando você, as distrações são, é quando você diz assim: ah, eu estou meio estressado, estou meio cansado, deixa eu dar uma olhada no Facebook se tem alguma coisa nova. E aí você passa a folhear lá o Facebook e gasta meia hora, 40 minutos, uma hora, duas horas da sua vida fazendo absolutamente nada, só olhando o que está acontecendo na vida dos outros. Ou quando você fala: ah, eu estou meio cansado, deixa eu assistir um filminho. E aí você senta na frente da televisão e passa um filminho, passa o segundo filminho, passa o terceiro filminho, e você passa a tarde toda na frente da televisão. Detalhe, para Eisenhower, a grande maioria das pessoas vive nesses dois quadrantes: o que é urgente e o que é circunstancial. Urgente, circunstancial. Urgente, circunstancial. Urgente, circunstancial. E elas vão ficando ofegantes, elas vão ficando cansadas, e constantemente, por estarem mais cansadas, elas estão propensas a distrações. Ah, deixa eu dar uma paradinha e dar uma olhada no Facebook. Ah, deixa eu dar uma paradinha e navegar na internet. E o que Eisenhower vai dizer é que aqui nós temos o que ele chama do triângulo do caos, e eu chamo de alienação. Porque esse triângulo do caos nos impede justamente daqui, ó, de uma vida com planos conscientes, prioridades. Quais são as prioridades de Deus para a minha vida? Bill Hybels, pastor da Willow Creek Community Church, diz: uma agenda fora do controle impede você de simplificar sua vida. Ela o mantém refém de coisas tangíveis, reuniões, compromissos e projetos, sem priorizar adequadamente as intangíveis, em quem você está se transformando, os seus relacionamentos com a família e os amigos e a sua relação com Deus. Como construir essa agenda baseada em prioridades? Eu queria sugerir para você, como lição de casa, três perguntas que têm me ajudado muito. Primeira pergunta: quem você é? Quem você é? Sua personalidade, seus dons, habilidades, o que Deus tem te dado? Quais são as suas limitações? Segunda pergunta: qual é o seu momento ou fase na vida? Conhecendo quem eu sou, quando eu tinha 20 anos de idade, eu tinha algumas prioridades. Quando eu tinha 30, eu tinha outras. Quando eu tinha 40, eu tinha outras. Agora, aos 50, eu olho para a vida e eu preciso perceber quais são as prioridades de Deus para a minha vida nessa fase da minha existência. E a última pergunta: qual é o querer de Deus nesse momento da minha vida? Isso nos leva para a última virtude, que é a determinação. Tiago diz:

Pensem nisto, pois: quem sabe que deve fazer o bem e não o faz, comete pecado. Tiago nos aponta aqui para o fato de que às vezes a gente considera pecado atitudes que a gente comete, e Tiago está dizendo: pecado também é você não fazer da sua vida o que Deus quer que você faça. E talvez esse seja um grande pecado: viver a vida sem consciência do que Deus quer que você faça da vida. E essa omissão tem muito a ver com indolência. Essa é uma frase de Eugene Peterson, ele aponta isso como o pecado da indolência. Ele diz: a gente é mais fácil viver a teologia Zeca Pagodinho, deixa a vida me levar, a vida leva eu. É mais fácil viver a teologia Titãs, o acaso vai me proteger enquanto eu andar distraído, porque é mais difícil viver baseado em prioridades. Primeiro, é mais difícil porque demanda esforço da vida da gente, orar, buscar a Deus e perguntar: Deus, o que o Senhor quer para mim? É mais difícil reorganizar prioridades à luz do que Deus quer para mim. É mais difícil dizer não para as pessoas e tê-las talvez chateadas com a gente, porque a gente está optando por fazer o que Deus quer que a gente faça. Mas veja, Tiago chama isso de pecado. A palavra grega pecado significa literalmente errar o alvo. Veja só, a vida é uma dádiva de Deus. Ele deseja que a usemos com um propósito. Mas daí, quando a gente se deixa formatar pelo secularismo, se deixa levar pelo materialismo e passamos a viver alienados dos propósitos de Deus, isso é viver em pecado. Porque a vida é uma dádiva de Deus. E o que você está fazendo da sua vida? Você já fez a pergunta: Deus, qual é a tua agenda para a minha vida para os próximos 10 anos? Deus, o que o Senhor quer fazer de mim nos próximos anos? Ou nós estamos como aqueles que Tiago tanto critica, que já fizeram planos, mas Deus está à margem, e a única coisa que nós estamos buscando é uma vida com mais bens materiais ou coisas parecidas? Termino dizendo: você tem hoje diante de você dois caminhos para construir a sua agenda. O primeiro caminho é o da cultura que você e eu estamos inseridos. Uma cultura secularizada, onde Deus não participa das decisões, Deus não tem nada a dizer sobre com quem namorar, com quem casar, aonde trabalhar, o que fazer ou deixar de fazer. O materialismo, a vida se resume aos bens materiais, e a alienação, viver a vida chupando jabuticaba displicentemente. Ou você pode sair daqui dizendo: Deus, eu vou começar esse ano e eu quero viver esse ano para a tua honra e para a tua glória. Senhor, eu não sei quantos anos de vida eu ainda tenho, mas eu quero viver cada segundo que o Senhor me der para a tua honra e para a tua glória. Eu quero deixar de ser um indolente em relação ao tempo, e eu quero ouvir da tua voz quais são as tuas prioridades. Eu quero deixar de ser um omisso em relação à minha agenda, e eu quero ocupar a minha agenda com aquilo que o Senhor quer fazer em mim e através de mim. Senhor, quais são as tuas prioridades? Me mostra. A partir de quem eu sou, a partir da fase de vida que eu estou, o que o Senhor quer fazer em mim e através de mim? E você pode dizer: Deus, eu quero viver os próximos anos da minha vida com uma determinação: independência do Senhor, consciente das tuas prioridades e com determinação. E aí, talvez nós vamos nos juntar ao apóstolo Paulo, que no final da vida olhou para trás e não precisou cantar o epitáfio dos Titãs: eu queria ter, eu queria ter, eu queria ter. Mas ele pôde dizer: eu combati

0: Tive um bom combate, eu completei a carreira, eu guardei a fé, eu estou pronto. Meus olhos podem se fechar para a história, se abrirem para a eternidade, e quando os meus olhos se abrirem para a eternidade, eu vou ouvir a voz do meu bom e amado Senhor dizendo: vem, meu servo, vem para o descanso eterno. Que Deus nos abençoe nessa jornada. Amém? Deus abençoe vocês como igreja.
1: 1:49. 1:49.

0: 1:54.
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0: Uma e 55.

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1: 2:22.

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1: 2:38.
2: Aleluia.

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1: 2:51.

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1: Três horas.

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1: 4 e 3.

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1: 4:15.

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1: 4:36.

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4: Cinco e quatro.

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1: 5:08.
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1: 5:17.

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2: 5 e 25.

0: responde. Aleluia.
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2: 5:35.

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1: 5:39.

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5: 5:46.

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1: 5:57.

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6: Seis e quatro.
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8: Alguns cientistas procuraram o diretor de uma grande maternidade e pediram a oportunidade de realizar uma pesquisa. A pesquisa objetivava ver o resultado do amor na vida dos bebês. Então eles pediram ao diretor da maternidade que orientasse metade dos enfermeiros e enfermeiras a dar muito carinho aos recém-nascidos. E a outra metade dos enfermeiros e enfermeiras a executar o trabalho profissionalmente. E eles queriam ver como é que os bebês reagiriam. Todos os cuidados deveriam ser dados igualmente. Por exemplo, trocar as fraldas, dar a mamadeira, as vacinas, etc. Nenhum tratamento poderia ser diferente. A única diferença seria a quantidade de amor e carinho. E assim os cientistas passaram a acompanhar as crianças na maternidade e depois que as crianças iam para as casas de seus pais, recebiam um acompanhamento também à distância por aqueles cientistas. E a experiência desde o princípio mostrou o seguinte, que durante o tempo que os bebês estavam na maternidade, aqueles que recebiam carinho e amor, eram beijados e acariciados, não ficavam doentes, dormiam bem e mais tarde se tornaram pessoas prósperas e felizes. E os outros bebês, que receberam apenas o cuidado profissional, sem uma dose de carinho ou amor, nada lhes faltava, apenas o amor e o carinho que não receberam. Aqueles bebês ficavam doentes constantemente. Choravam muito durante o dia e a noite e mal descansavam. Eram crianças.

Crianças abaixo do peso, crianças enfermas, crianças fracas. E depois, quando saíram da maternidade e foram levados às casas de seus pais, somente o amor e o carinho dos pais pôde reverter aquela situação. Todo ser humano, preste atenção nisso, nasceu para amar e ser amado. Nós recebemos permanentemente o amor de Deus, um amor incondicional, um amor que nos mantém vivos, que nos guarda, que nos dá saúde, que nos dá vida. E Deus quer que o amor também seja compartilhado das outras pessoas para as nossas vidas. Por isso que Ele deu a seguinte ordem: amarás o teu próximo como a ti mesmo. Porque Deus sabe que mais do que alimento, mais do que remédios, mais do que um bem-estar físico, as pessoas precisam de amor. E não apenas os bebezinhos, as crianças, até depois de adultos, nós precisamos de amor. Somos carentes de amor. Algumas pessoas chegam a ficar doentes por falta de amor. Por isso não zombe dizendo: ah, a pessoa está fazendo charminho, a pessoa está fazendo tipo só para ser agradada. É, pode ter certeza que sim, só para receber amor. Ainda que não faça isso conscientemente, a pessoa está carente do verdadeiro mantimento que é o amor. E não importa se é uma criança, um adolescente, um homem, uma mulher ou um idoso, as pessoas precisam ser amadas. Por isso que Deus quer que você ame o teu próximo como a ti mesmo. Que faça por eles aquilo que você gostaria que os outros lhe fizessem. Sabe o que está faltando neste mundo? Amor. Deus te ama muito. Jesus te ama demais. E este amor é incondicional. Não é porque você merece, não é porque você é bom, não é porque você é legal. Deus te ama e ponto final. E Deus quer que você ame também os teus semelhantes. Se você tem reclamado de falta de amor, então está faltando também o teu amor para as outras pessoas. Jesus disse: aquilo que vós quereis que os homens vos façam, fazei-o primeiro vós a eles. Então vai. Você quer ser amado, quer ser amada? Então ame. Você quer ser visitado, quer ser visitada? Então visite. Você quer estar rodeado de amigos e amigas? Então seja amigo de outras pessoas também. Retribua o carinho e dê amor gratuitamente. E fazendo desta maneira, o mundo vai te retribuir. E quanto mais amor você der, mais amor você terá. E quanto mais amor você tiver, mais feliz você será.

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0: 77. 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

0: 6:15.
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1: 6:25.

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5: Sete horas mais sete minutinhos. Bom dia pra você.
6: Nosso desejo, Senhor, é ir além. Nós queremos ir além, Senhor, além de nós mesmos, além das nossas limitações. Queremos ir além do véu, conhecer a Tua santidade, Senhor.

0: Bom dia, são 7h20.
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0: 7:27.

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1: 7 horas e 32 minutos.

0: 7:39. Bom dia.
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2: Oito e dez. Bom dia.
3: Era madrugada de Natal. A família estava dentro de casa e lá no fundo havia uma música tocando suavemente. Raquel ali na varanda da casa, a música lá dentro e lá fora chovia. Chovia lá fora, a música lá dentro, a varanda da casa, madrugada de Natal. E à frente de Raquel estava Augusto. Um lindo rapaz. Augusto estava com a mão para trás e de repente Augusto olhou bem para Raquel, a música no fundo, madrugada de Natal, chovendo lá fora, Augusto bonitão, e Augusto então mostrou para ela um estojo, e ao abrir o estojo estava ali um lindo colar, e mulher quase não gosta disso. A música lá dentro, chovendo lá fora, madrugada de Natal, o lindo rapaz, o belo colar. E então, com voz aveludada, Augusto perguntou a Raquel: Raquel, você quer casar comigo? Misericórdia, meus irmãos. Teve menina que já respondeu: eu quero. Irmãos, Raquel, numa velocidade enorme, viu seus pensamentos irem de um canto a outro. Quando ela começou a raciocinar da seguinte maneira: eu não posso perder essa oportunidade. Ao mesmo tempo que, por outro lado, ela raciocinava o seguinte: não, Augusto é um rapaz irresponsável. Por outro lado, ela pensava o seguinte: não, afinal de contas, eu nunca vou conseguir um rapaz tão lindo como Augusto. Por outro lado, ela pensava: mas Augusto não é aquele crente comprometido. Por outro lado, ela raciocinava o seguinte: mas a família de Augusto é tão boa, eles têm uma vida financeira tão estável. Por outro lado, ela pensava também: mas há tão pouco tempo eu conheço Augusto, como eu posso dizer sim ou não? O fato, meus irmãos, é que Raquel estava entre a dúvida e a certeza. Entre a dúvida e a certeza. E essa situação que tomou a vida de Raquel e os seus sentimentos naquela hora, estar entre a dúvida e a certeza, é o que eu e você permanentemente estamos. As escolhas que fazemos, as encruzilhadas nas quais nos encontramos, elas sempre nos colocam entre a dúvida e a certeza. Eu devo deixar o meu emprego e abraçar outra profissão ou não? Eu devo fazer o curso de pedagogia ou de letras? Eu devo fazer direito ou enfermagem? Eu devo continuar estudando ou largar tudo e cuidar dos negócios do meu pai? Eu devo continuar esse noivado?

ou interrompê-lo? Eu devo continuar o namoro e ficar noiva, ou eu devo deixar esse namoro e acabar com tudo? Eu devo fazer isso ou aquilo? Irmãos, estamos sempre entre a dúvida e a certeza. Hoje, neste lugar, nesta noite, há inúmeras pessoas aqui que estão para tomar decisões importantes, mas não sabem o que fazer porque estão entre a dúvida e a certeza. Alguns de nós já tomamos decisões importantes na dúvida. Alguns de nós já tomamos decisões importantes precipitadamente. Há quem já tenha casado precipitadamente. Há quem já tenha largado precipitadamente. Irmãos, estar entre a dúvida e a certeza é algo que nós experimentamos, mas é algo muito angustiante. Muito angustiante. Ficar entre a dúvida e a certeza, como ficou Raquel naquela história. Mas, meus irmãos, há um homem que ficou também entre a dúvida e a certeza. E a dúvida era a seguinte: será que o rei Saul quer me matar? Essa era a dúvida de Davi. Qual era a dúvida? Será que o rei Saul quer me matar? Ao mesmo tempo que ele pensava, não, ele não quer me matar. Ele pensava, não, ele está dando sinais de que quer me matar. E ocorria o seguinte, irmãos: uma vez por mês, as pessoas mais próximas ao rei se reuniam com o rei num jantar. Davi era próximo ao rei, guerreiro importante do rei Saul. Só que Davi estava tomado dessa dúvida, e ele sabia do que Saul era capaz, que Saul poderia matá-lo. E eu queria chamar a sua atenção para algumas lições da palavra de Deus, para quando estamos entre a dúvida e a certeza. Se você está entre a dúvida e a certeza, em primeiro lugar, não se mexa. Não se mexa. Interessante, irmãos. Um pastor muito experiente, uma vez eu estava conversando com ele e compartilhei com ele uma aflição. E eu disse: pastor, eu estou numa dúvida com esse assunto lá na igreja. E ele disse assim: na dúvida, meu jovem. Ele tem uma voz forte assim. Ele disse: na dúvida, meu jovem, não se mexa. E eu fui para casa lembrando daquilo: não se mexa. Sabe por quê? Porque quando estamos para tomar uma decisão e não temos a resposta ainda, nós temos uma tendência horrorosa de começarmos a agir dando murro para todo lado, tiro para todo lado, e nós ficamos como aquele boxeador que foi atingido, está sendo atingido, está sendo atingido, mas ele sabe que tem que reagir. E ele sabe que tem que reagir, começa a dar soco para todo lado, o olho sangrando, o outro olho inchado, ele não sabe o que está fazendo, enquanto o outro lutador vai só se desviando enquanto ele cansa. Porque dar murro para todos os lados só nos faz cansar. Se estamos entre a dúvida e a certeza, o melhor é não se mover, é ficar atento. Não é parar e ficar deitado eternamente em berço esplêndido ao som do mar, à luz do céu profundo, não. Porque tem gente que pensa assim: não, está difícil, então vamos dormir. Não é assim. É parar e ficar atento, mas parar. Porque tem aquele versículo bíblico que diz: na dúvida, não. Ah, não é versículo bíblico, não. É um sinal de trânsito, né? O sinal de trânsito diz o quê? Na dúvida, não ultrapasse. Mas, meus irmãos, quando estamos entre a dúvida e a certeza, somos capazes de começarmos a tomar decisão, às vezes só para mostrar para alguém que estamos fazendo alguma coisa. Só. Às vezes a esposa vira para o marido e diz: você não vai fazer nada, não? E ele sente a necessidade de fazer alguma coisa, ainda que seja uma grande besteira. Fazer alguma coisa, eu estou fazendo alguma coisa, não, estou parado. Às vezes alguém na igreja vira para mim: pastor, não vai fazer alguma coisa, não? Não. Vou, não. Mas, pastor, não vou. Não vou, não. Você já imaginou aquele rapaz que chega no trabalho já cansado daquele patrão, e o patrão mais uma vez despeja sobre ele uma enxurrada de ofensas, e ele com os pais em casa dependendo financeiramente dele, ele querendo se casar, precisando daquele emprego, num ímpeto de raiva, de chateação, ele diz: então o senhor fique por aí também com esse emprego do senhor e com essa loja,
e eu não quero mais saber disso. E vai embora. Num ímpeto, não se mexa. Porque, irmãos, palavras, oportunidades são semelhantes às pedras. Uma vez lançadas, pode não voltar mais. Só se alguém pegar do outro lado e jogar para nos atingir. Na dúvida, não se mexa. Para que começar a namorar agora, se não tem certeza? Para que ficar noivo? Eu não sei, aqui em Itaperuna não tem isso não. Lá no Rio de Janeiro tem um negócio lá de namorar 3 anos e noivar 4. Sabe como é que é aquele negócio? Tô namorando há 3 anos, tô noiva há 4. Você tá é doido. Ninguém aguenta um negócio desse, meus irmãos. Ninguém aguenta isso não. E eu sei que vocês estão tudo procurando os que estão namorando há 3 e noivado há 4 aí, né? Meu irmão, se é seu caso, eu tô vendo que tem um casalzinho por ali, porque tá todo mundo olhando pra lá. Coitadinho dos dois, gente. Irmãos, depois de uns 3 anos namorando, uns 4 anos, assim, estando certo ou não, porque se não estava certo, já devia ter acabado, não devia? Mas tem gente que namora como se estivesse indo para piquenique. Ele vai namorando. Aí passa lá uns 4 anos, já há um compromisso, irmãos. Já há um compromisso moral. 4 anos. A família já se acostumou, a outra família também, ele também, ela também, e são 4 anos. Tantas vezes eu fui lá, tanto tempo eu gastei, tantos presentes eu dei. Irmãos, esse negócio do tempo é sério, porque a pessoa diz assim: agora, se eu terminar agora, eu já estou marcado como namorado dela até eu arrumar uma outra, e será que eu arranjo uma outra? Eu posso arrumar uma pior? Já tem 4 anos. Aí, meus irmãos, começa uma cobrança interna de que se tem que tomar uma atitude. Vamos ficar noivo, então. Vamos ficar noivos. Mas não está na dúvida, para que vai ficar noivo? Mas para ficar. Porque tem que tomar alguma atitude. Numa situação dessa, vamos tomar uma atitude. Aí, irmãos, fica noivo. Para que ficar noivo se não tem certeza? Aqui também não tem o que tem muito lá. Um tal de congresso de jovens. E a turma vai, rapaz, para adorar a Deus. E adora com o olho de cá fechado e com o olho procurando um outro adorador. E, irmãos, tem uma turma que gosta desse congresso, já vão preparados para namorar. Parece que é namoro na TV, é namoro na igreja, namoro no congresso. E de repente conhece uma pessoa ali e tem aquela simpatia, porque não há

0: 104 FM Novo Som e a hora certa, 8h26.
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0: Horas mais 27 minutos.
2: Gálatas 6, de 10 a 17, diz assim: portanto, sempre que pudermos, devemos fazer o bem a todos, especialmente aos que fazem parte da nossa família na fé. Vejam as letras grandes que estou escrevendo com a minha própria mão. Os que estão forçando vocês a se circuncidarem são pessoas que querem ficar orgulhosas de coisas de pouca importância. Eles fazem isso somente para não serem perseguidos por causa da cruz de Cristo, pois nem mesmo os que praticam a circuncisão obedecem à lei. Porém, eles querem que vocês se circuncidem para que eles possam se gabar de terem colocado o sinal da circuncisão no corpo de vocês. Mas eu me orgulharei somente na cruz do nosso Senhor Jesus Cristo, pois por meio da cruz o mundo está morto para mim e eu estou morto para o mundo. Não faz nenhuma diferença se o homem é circuncidado ou não. O importante é que ele seja uma nova pessoa, e para todos os que seguem essa regra na sua vida, que a paz e a misericórdia estejam com eles e com todo o povo de Deus. Para terminar, que mais ninguém crie dificuldades para mim, pois as marcas no meu corpo mostram que sou escravo de Jesus.

irmãos, é natural que nós queiramos compartilhar a nossa história com outras pessoas. A sua história de vida pode provocar um tremendo impacto na vida de outra pessoa, ainda que seja apenas uma pequena parte da história da sua vida. Nós temos visto isso com muita frequência, principalmente no funcionamento das nossas células. São grupos de irmãos que se reúnem semanalmente na casa uns dos outros, compartilhando sua história de vida, sua experiência de vida uns com os outros. Pessoas que a todo momento compartilham sua história ou apenas parte da sua história e ajudam a edificar e mesmo mudar, transformar a vida de outras pessoas. Simplesmente, querido, porque existe um poder incrível em compartilhar as nossas histórias. Pense sobre isso. Quando Deus começou a revelar a si mesmo para o homem, ele não enviou um grupo de intelectuais cheios de esboços, teologia ou realizando algum tipo de conferência. Deus começou com uma história. Deus começou contando uma história. Na verdade, Deus criou um quadro lindo, bonito, enorme do seu amor na criação. E então ele colocou um homem e uma mulher dentro daquele quadro. E Adão e Eva foram os primeiros personagens da história que Deus começou a contar através da Bíblia. Aliás, se você olhar atentamente para a Bíblia, você vai perceber que ela é um livro de história. Ela conta uma história. Ela não é um livro de conferências, não é um livro de esboços, não é um livro de sermões, não é um tratado de teologia. A Bíblia é simplesmente um livro que conta as histórias poderosas, aliás, as mais poderosas histórias que você já leu ou já ouviu. Então não é de admirar que Deus quer que nós compartilhemos as histórias do trabalho dele em nossas vidas. No primeiro capítulo do Evangelho de João, nós lemos assim: quando essa vida apareceu, nós a vimos, e é por isso que agora falamos dela e anunciamos a vocês a vida eterna que estava com o Pai e que nos foi revelada. Contamos a vocês o que vimos e ouvimos, para que vocês estejam unidos conosco, assim como nós estamos unidos com o Pai e com Jesus Cristo, o seu Filho. 1 João capítulo 1, versículos 2 e 3. Olha, o apóstolo João, que caminhou com Jesus, agora na sua primeira carta universal, ele estava compartilhando aquela história com seus leitores. Ele estava testemunhando, anunciando as boas notícias a respeito de Jesus para aqueles que escutariam essa história lá no futuro. Você percebeu o que João disse? Contamos a vocês o que vimos e o que ouvimos. Ou seja, João estava dando o seu testemunho. Eu ouvi, eu vi, e agora eu vou contar para vocês. Então a Bíblia usa uma palavra para compartilhar, que significa compartilhar a nossa história. É a palavra testemunho, ou testemunhar, é contar a história. Quando nós compartilhamos a história do trabalho de Deus em nossa vida, nós estamos compartilhando o nosso testemunho, estamos contando aquilo que vimos e ouvimos. Isso é exatamente o que Deus espera de cada um de nós, como seus seguidores. Simplesmente que nós compartilhemos as boas notícias, o trabalho de Deus em nossa vida. Compartilhemos a história de como aquelas boas notícias marcaram e transformaram a nossa vida. Deus quer que nós compartilhemos o nosso testemunho. Conte para as outras pessoas o que Deus fez e o que Deus está fazendo em sua vida. Ele quer que nós sejamos suas testemunhas, testemunhas a respeito daquilo que vimos Deus fazer em nossas vidas. Compartilhar esse tipo de história é algo poderoso que muda vidas. Eu até mesmo ousaria dizer que a maior parte de vocês que está aqui nesta noite está aqui exatamente porque alguém compartilhou com você o que Deus fez na vida deles. E isso impactou a sua vida, isso mexeu com o seu coração, e você quis também conhecer esse Jesus que tem trabalhado na vida de outras pessoas. Então relaxe, você não tem que saber tudo sobre a Bíblia para ser uma testemunha,
Você não tem que ser um teólogo diplomado para compartilhar as boas notícias. Você só tem que estar disposto a contar a história do que Deus fez e do que Deus está fazendo em sua vida. Jesus, ele morreu lá na cruz e ressuscitou para nos perdoar os pecados, nos libertar, nos dar uma nova vida e finalmente nos conceder a vida eterna. Queridos, nós precisamos, enfim, compartilhar essa história com outras pessoas. Precisamos contar o que Jesus está fazendo em nossas vidas, exatamente porque isso tem, de fato, impactado a vida de outras pessoas e mesmo a nossa vida. Compartilhar com outras pessoas durante o nosso tempo aqui na Terra, exatamente o que Deus fez com você. Eu creio que Jesus poderia trabalhar na vida de alguém simplesmente por você contar a sua história de vida a essa pessoa. Por exemplo, quando Jesus curou o homem cego, esse homem cego curado, Jesus disse, aliás, ele disse: de uma coisa eu sei, eu era cego e agora eu vejo. Veja, ele estava contando o que Deus fez na sua vida: eu era cego e agora vejo. Quando Jesus perdoou a mulher samaritana, ela disse: venham ver o homem que disse tudo o que eu tenho feito, será que ele não é o Messias? E as pessoas então da sua aldeia correram até Jesus e então depois lhe disseram: agora não é mais por causa do que você nos disse que nós cremos, mas porque nós mesmos ouvimos falar. Irmãos, estas eram simplesmente pessoas comuns contando a história extraordinária do que Jesus fez em suas vidas. E é por isso que Jesus disse aos seus discípulos: vocês também falarão a meu respeito. Mas vamos ser honestos, irmãos, às vezes nós temos vergonha de contar a nossa história. Eu não penso que nós tenhamos vergonha de contar vergonha da história, absolutamente. Mas eu creio que muitas vezes nós temos vergonha de que nós mesmos não estejamos dentro da expectativa daquela história. Às vezes nós mesmos temos vergonha de nós não estarmos alinhados com aquela história. Em outras palavras, as nossas vidas nem sempre parecem combinar com o que nós sabemos que Deus fez em nós. Em vez de viver uma boa vida e ter um bom testemunho, nós descuidamos do nosso testemunho e das nossas vidas, e aí as nossas vidas e o nosso testemunho se tornam uma bagunça, e em consequência disso nós ficamos envergonhados do nosso testemunho. É sobre isso que o autor da nossa passagem nessa noite está tratando. O capítulo 6 de Gálatas começa com um crente que perdeu o seu testemunho, um cristão que foi apanhado em alguma falta. Irmão, se existe uma coisa que estraga o seu testemunho, é ser pego em pecado, em alguma falta. Ela é uma das armas mais poderosas para estragar o seu testemunho, o pecado. Então Gálatas, o capítulo 6, fala de testemunho. A primeira parte do capítulo nos diz como ajudar uma pessoa que tenha caído, que tenha tropeçado, que tenha pecado. A segunda parte do capítulo nos fala de quatro armadilhas que arruinarão seu testemunho: o orgulho, comparar você mesmo com outras pessoas, o egoísmo e mentir para você mesmo. E lá no versículo 10, a terceira e última parte, Paulo conclui explicando como manter um bom testemunho, como ter certeza de que seu dia a dia combina passo a passo com o trabalho que Deus está realizando em sua vida. Então aqui estão quatro estratégias para um testemunho poderoso, quatro dicas para um testemunho poderoso. Você segue essas quatro dicas e você sentirá confiança para compartilhar o trabalho de Deus em sua vida com outras pessoas, pessoas que estarão ávidas para ouvirem você falar e contar a sua história. A primeira dica: faça o bem. É tão simples assim. Faça o bem. Você quer um testemunho poderoso? Você quer que os outros queiram ouvir a sua história? Faça o bem. Gálatas 6, versículo 10: sempre que pudermos, devemos fazer o bem a todos. Faça o bem, é apenas isso.
faça o bem. Nós temos que simplesmente fazer o que Deus nos chama para fazer, fazer o bem para todo mundo. Agora, irmãos, é claro, como todo mundo costuma dizer, falar é fácil, fazer é que é difícil. Fazer o bem nem sempre é a coisa mais fácil a se fazer. É realmente difícil fazer a coisa certa quando todo mundo, quando todas as pessoas ao seu redor estão esperando que você faça a coisa errada. É tão estranho ouvir o nosso presidente, o presidente da nossa nação, dizer: todas as pessoas que estavam ao meu redor estavam errando, mas eu estava fazendo bem. É tão estranho, eu não sabia o que eles estavam fazendo. É tão estranho viver num mundo de lama e não ser contaminado pela lama. Fazer o bem nem sempre é a coisa mais fácil de se fazer. Em Gálatas, no capítulo 6, o versículo 12, nos diz que algumas pessoas não querem fazer o que é certo porque elas têm medo da perseguição. Elas têm medo do que os outros dirão ou farão com elas. Mas, querido, a Bíblia ainda assim nos orienta que nós devemos fazer o bem. Você toma o lugar ao lado de Jesus, e existirão pessoas que não concordarão com isso, mas você não pode se preocupar com as multidões quando se tratar do seu testemunho. O que fará sua história tão poderosa é que você realmente permitiu que Deus trabalhasse em sua vida. E a maioria das pessoas neste mundo ignora os propósitos de Deus para as suas vidas. A multidão normalmente segue o caminho mais fácil, não o caminho melhor. Na verdade, o peixe fraco nada rio abaixo. É o peixe forte que nada contra a correnteza. Você é o peixe fraco ou você é o peixe forte? Deus nos chama para fazer o bem. Enquanto o resto do mundo diz que nós devemos fazer o que nos beneficiará, não bem. Faça o que lhe dará benefício, é o que o mundo diz. E muitas vezes, irmãos, aquilo que nos beneficiará é injusto, é errado e é mal. O mundo diz que um dia qualquer nós seremos bons cristãos. Mas enquanto isso não acontecer, então nós devemos buscar o nosso próprio benefício. Enquanto Deus continua dizendo: faça o bem. Mas fazer o bem não é suficiente. Se fazer o bem fosse suficiente, nós todos poderíamos nos tornar filantropos, ou seja, pessoas que fazem o bem e esquecer de Deus. Poderíamos todos começar a fazer o bem e deixar Deus de lado. O problema, querido, é que é impossível fazer o bem o tempo todo, sozinho. Nós vamos cair, nós vamos falhar se nós tentarmos apenas ser bons ou fazer o bem. E é por isso que o apóstolo Paulo nos dá a segunda estratégia para que o nosso testemunho seja de fato um testemunho poderoso. Nós temos que manter o foco na cruz. Faça o bem e mantenha o foco na cruz. Versículo 14, Paulo diz assim: eu me orgulhei somente na cruz do nosso Senhor Jesus Cristo, pois por meio da cruz o mundo está morto para mim e eu estou morto para o mundo. Eu acredito que você não precisa ter se convertido ao Senhor ou ser um cristão por muitos anos para já ter percebido que os cristãos amam compartilhar suas histórias de terror. Acho que todos vocês já perceberam isso. Como os cristãos gostam de contar histórias de terror. Eles amam falar a respeito de todas as coisas ruins que eles fizeram antes de Deus os perdoar. É quase como se eles estivessem exaltando os seus pecados. Ah, no passado, como eu fui um homem mau. E aí começa aquela história de terror horrível. Eu percebi isso muito cedo. Quando eu era ainda um adolescente recém-convertido, eu já sabia que se alguém quisesse lotar uma igreja, era só divulgar que um homem muito, muito, mas muito mal estaria ali para dar o seu testemunho. Vamos ter nesta noite o testemunho de um ex-assassino, ex-traficante, ex isso, ex aquilo, e ele vai contar a sua história. As igrejas lotam quando tem esse tipo de propaganda. Eu não tenho dúvidas que essas são realmente boas histórias. Só tem um problema: é a história errada.
Deus não nos chamou para contar essa história

maioria das pessoas vai embora lembrando de todas as coisas ruins que aquele homem, eis isso, eis aquilo, contou. Mas que o fato de Deus ter perdoado e transformado a sua vida fica esquecido. Então, sempre que você compartilhar a sua história, o foco precisa estar em o que Jesus fez na sua vida e não no que você fez no passado. É por isso que Paulo estava dizendo: eu me orgulharei somente na cruz do nosso Senhor Jesus Cristo. E essa sugestão funciona sempre. Focalize a cruz. Todos nós já vimos isso na TV ou em cenas de filme no cinema, como que o foco funciona. Primeiro a câmera abre uma grande angular e mostra uma grande cena onde muitas coisas estão acontecendo ao mesmo tempo. Depois parece que o diretor vai dando ordem para que a cena vá se estreitando e de repente lá no centro ou no canto da tela a câmera pega uma determinada pessoa fazendo uma determinada coisa, e isso se chama foco. Irmãos, é fácil manter a nossa atenção em qualquer coisa, menos na coisa mais importante. É fácil se distrair, se desviar, e é disso que trata a segunda parte desse capítulo 6. Mas nós temos que nos manter focados. O que Jesus fez na cruz deve prender a atenção de todas as pessoas, porque de fato é isso que importa. Não importa se no meu passado eu fui um assassino cruel, não importa se no meu passado eu fui um traficante de drogas, importa o que Jesus fez na minha vida. Jesus morreu e Ele ressuscitou para nos dar perdão dos nossos pecados, nos libertar, nos dar uma nova vida e finalmente nos conceder a vida eterna. Então, querido, a cruz é o símbolo de todo o propósito que Deus tem para nós. Esses irmãos que foram batizados hoje à noite, a cruz é o foco, não o passado deles, não o que eles fizeram no passado, mas o que Jesus fez na vida deles. Existe um benefício em focar os propósitos de Deus para a nossa vida. Quanto mais nós focamos na cruz, menos nós focamos nas coisas materiais, e isso nos aproxima de Deus. Lá no versículo 14 nós lemos: por meio da cruz o mundo está morto para mim e eu estou morto para o mundo. Quanto mais nós focamos nos propósitos de Deus, menos nós focamos nos propósitos do mundo. Mas você também notará uma outra coisa: quanto mais tempo você viver para Deus e para os propósitos de Deus, muito mais os seus amigos e conhecidos antigos não vão querer andar com você. É tão estranho isso. Quando você parar de se comportar como o mundo se comporta, beber o que o mundo bebe, andar nos lugares em que o mundo anda, quando você começar a falar e a caminhar de maneira diferente que o mundo faz, menos as pessoas que vivem aquele estilo de vida desejarão estar perto de você. Mas não perca a esperança. Muitas daquelas mesmas pessoas começarão a virem e a se aproximar de você novamente quando elas perceberem algo em você que elas sabem que elas precisam: Jesus. As pessoas lá de fora não precisam de religião, então você não precisa se preocupar em falar de religião. As pessoas lá de fora não precisam de igreja, ou do igrejismo, ou da doutrina da sua igreja. Elas precisam de Jesus. Então você não precisa falar da sua igreja, você precisa mostrar a diferença que Jesus faz. E eles começarão a notar que você é diferente e que aquela diferença faz toda a diferença. Mas o apóstolo Paulo fala dessa diferença na terceira estratégia para se ter um testemunho poderoso. Primeiro, você faça o bem, faça a coisa certa. Segundo, focalize a cruz, aquilo que Jesus fez. E terceiro, perceba que você não é mais o mesmo. Você não é mais o mesmo. Paulo diz aí nos versículos 15 e 16: não faz nenhuma diferença se o homem é circuncidado ou não. O importante é que ele seja uma nova pessoa. E para todos os que seguem essa regra na sua vida, que a paz e a misericórdia estejam com eles e com todo o povo de Deus. Você quer ter um testemunho poderoso?

curioso, você quer ter segurança em compartilhar a sua história com outras pessoas, então perceba que você não é mais a mesma pessoa que você era antes. Quando Jesus entrou em sua vida, quando você voltou a sua vida para a direção de Jesus, quando você aceitou o perdão de Jesus e fez de Jesus o Senhor da sua vida, quando você começou uma relação pessoal com Jesus, você recebeu uma nova vida. Você não é mais a mesma pessoa, você se tornou uma nova pessoa. E Paulo, escrevendo aos Coríntios, na sua segunda carta, o capítulo 5, versículo 17, ele diz: quem está unido com Cristo é uma nova pessoa, acabou-se o que era velho e já chegou o que é novo. Veja o que diz o versículo 16 do capítulo 6 de Gálatas: para todos que seguem essa regra na sua vida. Olha, não apenas você precisa saber que Deus perdoou você, não apenas você precisa saber que Deus lhe deu a vida eterna, você tem que seguir esta regra na sua vida, é viver esse princípio. Deus não chama você para você ser um conhecedor do Evangelho, não, Deus chama você para viver este Evangelho. Toda manhã você tem que começar o seu dia declarando para Deus que você planeja viver por esse princípio e esta nova regra de vida. Talvez a sua oração pudesse ser assim: Deus, o Senhor me fez uma nova pessoa quando eu aceitei Jesus em minha vida. Agora eu vou viver dessa maneira. As minhas ações serão diferentes, as minhas atitudes serão diferentes, os meus desejos serão diferentes, porque eu sou uma nova pessoa que vive os teus propósitos, ó Deus, e eu farei o bem, eu focarei na cruz e eu viverei como uma nova pessoa deve viver. Eu sei o que algumas pessoas estão pensando aqui agora: pastor Arlênio, isso não é tão fácil assim. Eu sei, eu não disse que isso é fácil, não é realmente fácil viver desta maneira. E é por isso que Paulo termina com esse desafio dizendo, para terminar, versículo 17: que mais ninguém crie dificuldades para mim, pois as marcas no meu corpo mostram que eu sou escravo de Jesus. Paulo está dizendo assim: se o seu plano é me desencorajar, não me aborreça, eu já tenho problemas demais. Olha, você pode ter medo de compartilhar a sua história porque você não está vivendo o tipo de vida que Deus deseja que você viva. Às vezes, viver para Deus é doloroso. As pessoas nos entendem mal, elas dizem coisas nocivas a nosso respeito, elas nos acusam de pensar que nós somos melhores do que elas, as pessoas riem de nós porque nós não fazemos algumas das coisas que nós costumávamos fazer antes de Jesus, as pessoas tentam nos arrastar de volta para a vida da qual Deus nos salvou. Mas Paulo, autor dessa passagem, está dizendo: que ninguém mais crie dificuldades para mim, não me aborreça, não tente bagunçar com a minha vida, isso não vai funcionar. Você pode tentar me machucar, mas eu já tenho as cicatrizes no meu corpo, e são as cicatrizes de Jesus. Paulo já tinha as cicatrizes por causa de Cristo há muito tempo. Paulo já tinha sido rejeitado por seus melhores amigos, ele foi surrado por mais de uma vez, deixado à beira da morte outra vez, uma vez ele foi deixado ou dado como morto, mas sobreviveu, mas ele estava disposto a sofrer e levar no corpo dele as cicatrizes do seu sofrimento, e ele ainda estava disposto a viver os propósitos de Deus. Querido, se você quer que as pessoas parem para ouvir o seu testemunho, você precisa lembrar: você não é mais a mesma pessoa. Deus mudou você, Deus transformou a sua vida, você não é mais o mesmo. E finalmente, para você ter um testemunho poderoso, você deve estar disposto a tolerar as cicatrizes. Paulo literalmente pôde tirar a sua camisa e mostrar as cicatrizes que ele tinha no corpo, cicatrizes bem parecidas com as que foram feitas nas costas do nosso Senhor antes dele ser crucificado. Paulo estava dizendo: eu estou disposto a levar essas cicatrizes.

0: desde que eu possa viver para Jesus. Você quer ter um testemunho poderoso? Viva a vida de uma tal maneira que as pessoas possam apontar para você e dizer: aquela pessoa realmente vive para Deus. Aquela pessoa é realmente um crente verdadeiro, um cristão genuíno. Nós estamos tão carentes, irmãos, de testemunhos poderosos, histórias de vida que toquem o coração de outras pessoas e provoquem nelas o desejo de mudança. Onde estão as pessoas que vão contar essas histórias? Onde estão essas pessoas que vão dizer para o mundo que Deus está fazendo em suas vidas? Nós estamos começando uma campanha Pro Missões Nacionais. Nós queremos um Brasil diferente, uma pátria diferente, uma nação livre da fome, da violência, da corrupção e da religião enganosa. Nós queremos esse país assim. Mas esse país só será liberto de todas essas desgraças quando você se levantar e começar a contar a história do que Deus está fazendo em sua vida. Eu quero terminar lembrando apenas uma expressão, uma frase na carta em que a irmã Camila, a nossa líder do Ministério de Missões, aceitou o convite para vir trabalhar em nossa igreja, fazendo parte da equipe ministerial desta igreja. Ela disse: eu percebi que onde os meus pés pisarem, aí é o meu campo missionário. Qual é o seu campo missionário? Onde os seus pés pisarem, lá você precisa contar a sua história, o que Deus está fazendo em sua vida. E essa história terá um impacto poderoso quando você fizer o bem, quando você focar a cruz, quando você viver a nova vida que Deus tem para você viver e quando você estiver disposto a levar no seu corpo as marcas do Evangelho. Esse Brasil pode ser diferente se a igreja se levantar e contar a sua história.
1: 8h56, bom dia.
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todos os dias, a cada manhã. As misericórdias dele, do Deus eterno, se renovam sobre cada um de nós. Eu não vou desperdiçar o dia de hoje com coisas vãs. Esse é o dia que Deus fez para nós.

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5: Olá, queridos, bom dia, graça e paz do Senhor Jesus para vocês nesse novo dia, nesta nova semana. Hoje é segunda-feira, dia 8 de junho do ano 2026. Que você tenha um bom dia, abençoado pelo Senhor nosso Deus, uma boa semana, abençoada pelo Senhor nosso Deus, em nome de Jesus. 9 horas mais 21 minutos, segunda-feira, 8 de junho do ano 2026. Confirmando o dia certo para vocês e a hora certa também. Eu preciso agradecer o seu carinho, a sua audiência, e daqui a pouco você começa a participar da nossa programação também. Você vai participar pelo 99849004, você vai participar pelo grupo do Desafio Bíblico, pelas redes sociais da FM Novo Som, @rádio104FM Novo Som, @rádio104FM Novo Som. 9 horas mais 21 minutos, queremos desejar a você, aniversariante do dia, aniversariante da semana, um dia abençoado, um feliz aniversário, um ano novo de vida abençoado, em nome de Jesus. Parabéns para vocês, aniversariantes do dia, aniversariantes da semana, desse mês de junho, que o Senhor abençoe cada um de vocês poderosamente, em nome de Jesus. E que Deus abençoe vocês também, que comemoram ou celebram outra data importante, outra data especial. Parabéns, felicidades, Deus abençoe, em nome de Jesus. Vamos juntos aqui pela 104 FM, Novo Som, em nome de Jesus, neste novo dia que o Senhor nosso Deus está nos presenteando. É um dia de cada vez, é um milagre por dia, e é Deus conosco em todos os dias. Amém? Bom dia, gente querida, graça e paz.

todos os dias, a cada manhã. As misericórdias dele, do Deus eterno, se renovam sobre cada um de nós. Eu não vou desperdiçar o dia de hoje com coisas vãs. Esse é o dia que Deus fez para nós. Bom dia.

0: Agora são 9:38. Bom dia, Deus te abençoe. Paulo César Baruque e Raquel Novaes em Dois Tempos para você na primeira edição do Sucesso em Dois Tempos do Plex 104. Ouvimos aí as canções em destaque, O Amor de Deus e A Alegria. Ótimo dia para você que está com a gente na 104 FM Novo Som. Um ótimo dia, uma ótima semana, em nome de Jesus.
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0: 9:43.
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5: Agora são 10 horas mais um minuto na 104 FM Novo Som. Bom dia para vocês, gente querida. Deus abençoe vocês em nome de Jesus. Hoje é segunda-feira, dia 8 de junho do ano 2026. E nós temos a alegria de receber aqui na rádio, nesta segunda-feira, a Tiara Poês. Ela é proprietária da Poês Confecções. Tiara, bom dia.
6: Bom dia, Aline.
5: Seja bem-vinda à Rádio 104 FM Novo Som.
6: Obrigada.
5: Deus te abençoe. Obrigada por ter aceitado o convite de estar aqui com a gente nessa manhã para estar conversando com a gente um pouquinho sobre a Poês Confecções.
6: E eu que agradeço a oportunidade. E bom dia para todo mundo que está ouvindo aí.
5: Amém. Nós estamos ao vivo, gente querida, em 104,9 pelo rádio, também pelo aplicativo nas plataformas iOS e Android, pelo site do radios.com, radios.net e também pelo Instagram da Rádio 104 FM Novo Som, @Rádio 104 FM Novo Som. Tiara Poês, fala para os nossos ouvintes. Como que surgiu a Poês Confecções? Lá do iniciozinho até hoje. Como
6: então,
5: que tá?
6: É uma empresa familiar, né? Meu pai, na época, ele trabalhou muitos anos, né? Pra, as pessoas conhecem o José Luiz Ranchini.
5: Uhum.
6: Trabalhou muitos anos na Casas Frank, mais de 15 anos.
5: Sim.
6: E quando ele resolveu sair de lá, ele juntou aquele tempo de casa que ele tinha e saiu e comprou tecido. Na época, ele fazia... Minha mãe bordava colcha e ele faz, a gente começou a fazer pijama... Nessa época eu era...
5: Criança.
6: Uhum. E eles começaram a fazer em casa e tal. Aí depois teve uma remessa que eles compraram material pra fazer calcinha infantil.
5: Sim.
6: E surgiu de uma necessidade, né? Uma das irmãs dele veio pra cá e ele se viu... Ele como filho mais velho, né?
5: Sim.
6: Se viu na obrigação de estar apoiando aquela irmã. E juntaram e fizeram... Começaram a produzir um pouco de calcinha. Na época a gente morava no morro. Lá no fiteiro. Então, assim, as pessoas andavam muito, né? Então, meu pai ia pra rua e lá ele começava a chamar o pessoal, falar que tava tendo, produzindo calcinha e lá no morro. O pessoal saía lá do centro, uhum, e ia lá no fiteiro, subia morrão a pé e comprava.
5: Gente!
6: E foi assim, o meu pai na rua chamando, uhum, e a mãe, minha tia fabricando, né? E aí foram evoluindo até... Aí teve... Deixa eu pensar. Quando a gente tava... A gente tava pequenininha,

0: começou a construir lá embaixo. Ele conseguiu a oportunidade de construir na Avenida Álvaro Lannes, onde é a nossa loja hoje.
1: Sim.
0: Né? Então, eu lembro que quando construiu ali, eu tava com 15 anos.
1: Uhum.
0: Entendeu? Então, eu e minha irmã...

0: Então a gente foi crescendo com aquele hábito de trabalhar e gostando daquele ambiente, né? Eu não tenho dúvida que eu amo vender, eu sou vendedora. Então, assim, não é um fardo pra mim, é algo que eu amo. E eu aprendi isso com os meus pais, vendo, assim, o quanto esforço, trabalhar junto, né? A gente vê que em alguns momentos tem alguns desentendimentos, sim, né? Mas eles não levaram isso pro matrimônio, então eles sabiam diferenciar
1: que
0: esse
1: benção,
0: momento
1: né?
0: de trabalho.
1: Que souberam administrar tudo, né,
0: sim, Thiago? Então, assim, eu louvo a Deus pelos meus pais, porque eles são maravilhosos mesmo. E soube nos educar, né? E nos ensinar que nada vem fácil, né? Então, eles trabalharam muito. E quando foi 2007, se não me engano, aí a gente desceu pra essa loja. E aí eu comecei a trabalhar pegando mais na frente da confecção. E a minha irmã, na loja, no caso. A minha irmã na confecção. Minha irmã sempre gostou da produção. Né? E eu não... Eu não tenho noção de produção. Eu gosto assim, vi a peça, gostei, vou vender. Mas combinar tecido não é comigo. E minha irmã amava essa área.
1: Sim.
0: Então ficou minha irmã e minha mãe na área da produção. E o meu pai administrando o financeiro. E eu fazendo as compras e revendendo. Porque a gente já tinha outras marcas também, né? Trabalhava com outras marcas. Quando foi em 2007, se eu não me engano, precisou... implementar o sistema para ter nota fiscal e tal. Meu pai falou, tô saindo, que ele não tem nenhuma vontade de mexer com tecnologia. Ele falou, ó, tô saindo. Aí pegou eu e minha irmã, cadastrando o sistema e tal.
1: Foi quando vocês assumiram, você e sua irmã assumiram
0: a frente. É, mais de frente, isso. Meu pai continuou no financeiro, no papelzinho, anotando, né? E a minha mãe continuou na confecção, produzindo. Aí eu não lembro ao certo quando... Nesse período, meio que já foi soltando as nossas mãos pra gente vir andar sozinha, né? Vamos dizer assim. E aí, a minha irmã continuou na produção, minha mãe saiu, meu pai saiu. Ele ficou indo um tempo segurando o financeiro, analisando, né? E depois ele foi vendo se a gente conseguia ir tocando. E assim foi feito. Hoje, a gente já tem mais de 20 anos, 28 anos de história, né? Meu pai e minha mãe não estão mais. Em 2023... eu e minha irmã desfizemos a sociedade. E porque a gente... Aí veio pandemia, né?
1: Sim.
0: Uma das coisas que eu percebo, assim, em questão do empreender, você tem que estar preparado pelos momentos ruins, né? Porque eu percebo muita gente trabalha muito no... Como é que eu posso dizer? No aperto financeiro. E aí, quando vem um problema, assim, não consegue segurar, né? Os problemas difíceis. Eu lembro que em período de pandemia, a gente tinha vários funcionários na confecção. E pensamos o que nós vamos fazer. Aí eu sei que a gente fechou a loja, eu continuei atendendo. Aí foi quando eu entrei no Instagram e comecei a enfiar a cara e fazendo propaganda lá. Quando foi... E a gente fazia entrega, terminava o dia. A gente saía pra fazer entrega, nós mesmos. Não conheço nada dessas ruas. Passava uma perda, demorava horas pra fazer uma entreguinha. E a minha irmã... Aí a gente conseguiu começar a fabricar máscara. Aí entramos na produção de massa, fazendo hora extra. Graças a Deus, conseguimos segurar, né, por esse período. E aí depois a gente começou a ver que não estava sendo rentável manter a confecção saindo somente daquela loja ali, né? E aí foi a hora quando a gente decidiu fechar com a confecção e trabalhar com a loja. Ficar com a loja. E aí a gente conseguiu costureiras que trabalham na própria casa. E a gente passou o nosso molde, né? E elas fabricam hoje pra gente as peças que eram... Não tem como ficar sem, né? Que era recorde de vendas. Então, a gente mantém o nosso padrão de qualidade, mantemos os nossos modelos. Porém, a confecção não é em cima da loja, como era antigamente.
1: É isso que eu ia perguntar. Mudou, não tem mais a confecção, mas o padrão, a qualidade, tudo continua o mesmo.
0: Continua o mesmo. E aí, a gente priorizou de fabricar o nosso modelo, né?
1: Sim.
0: Nós até tentamos buscar modelos substitutos, mas não valia a pena, porque a qualidade caía. Então, hoje a gente continua. Porém, as meninas, temos costureiras que fazem na própria casa o nosso produto, entendeu?
1: Tiara, você citou a questão da pandemia. Como foi pra você encarar isso? Você é mulher, né? Casada, com seus filhos também, tendo que administrar também o lar, a família, né? As crianças, né? Que na época tava aquela mudança, né, pra todo mundo,
0: né? Todo mundo, eles em casa, né, sem estudar. E a gente, assim, não tem só a parte empresária, né? A gente tem a parte mãe, a minha menina precisando de terapias. Então, assim, foi o período...

0: porque eu parei um pouco da terapia com ela, que não tinha como fazer. E tava tudo muito novo, todo mundo, cada um fala uma coisa. Uhum. É, tá atendendo, a gente passava álcool o tempo inteiro, né? Aquela Sim. loucura. E meus pais, eu lembro que a gente tem um sítio, meus pais foram pro sítio, ficaram lá.
1: Isolados.
0: Isolados. E a gente com medo, né? Porque igual tinha avós idosos. Então, assim, a gente ficou trabalhando, mas evitando o máximo de contato possível. As crianças iam, ficavam em casa. Na época, a gente não tinha, assim, ninguém em casa pra fazer as tarefas de casa, né? Então, tem a demanda também.
1: Sim.
0: Né? De cozinhar, lavar, com criança em casa, dar horário de lanche. Então, era muita coisa pra dar conta. E o principal, assim, quando eu olhava aquele pessoal de máscara na rua, eu falava, meu Deus. Né? Eu fiquei muito apavorada de início, vendo todo mundo andando de máscara. Depois, a gente parece que foi se acostumando um Sim. pouco. Mas o que pegava muito era a questão, assim, de como que essas famílias que trabalhavam lá, é, a gente ia conseguir segurar, né,
1: uhum.
0: o emprego. Aí veio o benefício do governo, então ajudou também.
1: Ajudou bastante.
0: Bastante isso.
1: Tiara, você é uma mulher empreendedora, né? Você cresceu nesse ambiente, né, da confecção, junto com seus pais. Você, desde criança, queria continuar trabalhando com isso? Ou você queria fazer uma faculdade, se especializar em alguma outra área?
0: Então, eu sempre gostei muito dali, de atender o público. Sempre gostei
1: de lidar
0: muito de vender.
1: Com o público. Sim,
0: sim. Uhum. Sempre gostei muito disso. E eu até fiz a faculdade de economia.
1: Sim.
0: Formei, fiz técnico de contabilidade, que eu gosto muito da área financeira também. Só que eu sempre gostei do atendimento, eu sempre gostei de comprar e vender. Eu falo assim, quando eu saio, eu vou escolher os produtos e eu me sinto viva. Eu uhum. sinto que eu nasci pra isso, entendeu?
1: Sim.
0: Então, eu não tenho dúvida da minha... Como é que eu posso dizer? O meu desejo por isso não foi só por eu ter sido criada ali,
1: uhum.
0: né? Eu percebo que, com certeza, me forjou, me trouxe padrões, honestidade, ser trabalhadeira, né?
1: Uhum.
0: Então, isso me ajudou muito, mas eu não me vejo em outro lugar.
1: Sim.
0: Não me vejo.
1: Você enfrentou duas situações assim, delicadas, né? Tirando a pandemia também. O momento em que os seus pais passaram a confecção para você e sua irmã, né? E depois a sua irmã passou a parte dela para você.
0: Sim.
1: Né? E você teve que lidar com isso aí.
0: Sim.
1: Como é que foi para você, Tiara?
0: Então, eu e minha irmã, nós somos amiguíssimas, né?
1: Uhum.
0: A gente. E foi um dos. Assim, das nossas preocupações foi isso.
1: Uhum.
0: Será que esse romper da sociedade, essa divisão, vai trazer alguma quebra de amor, de cuidado que nós temos uma pela outra, né? Cumplicidade. E não, graças a Deus.
1: Amém.
0: E foi debaixo de muita oração, muito choro, né? Porque Imagina. Aí ficou assim, quem que vai ficar com a loja? Porque é uma loja,
1: uhum.
0: né? Então, assim, se tivesse a confecção, já era claro. Confecção, minha irmã e eu loja, né? Mas a gente foi, com o tempo, a gente foi vendo que isso não era possível. E a minha irmã já não gosta das vendas,
1: uhum.
0: né? Então, ela se deparou assim, eu vou ficar trabalhando em algo que eu não... Não, não é o meu prazer, né? Então, ela se deparou com essa opção de poder sair. E graças a Deus, assim, o meu esposo também me ajudou muito. O esposo dela também.
1: Que bom.
0: Né? Nos apoiando. E a gente debaixo de oração. E no final, deu tudo certo.
1: Amém. Deus trouxe paz ao coração de todos vocês,
0: Sim.
1: né? Tiara, e agora? Fala pra gente sobre as peças, os produtos que a Poês Confecções oferece para quem tá ouvindo agora a programação da 104 e também vem aí o Dia dos Namorados, né?
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1: 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Fala pra gente agora, pra quem tá ouvindo a programação, o Instagram da Poês Confecções, o endereço, o WhatsApp E fique à vontade aí para você deixar uma palavra para os nossos ouvintes, para as mulheres que podem estar agora assistindo pela live. Tem uma turma aqui assistindo pela live, o pessoal que está ouvindo também a programação pelo rádio. É, deixar uma palavra aí para uma mulher que, quem sabe está ouvindo e passa por essa situação de ter que empreender, ter que estar à frente de um negócio, à frente do seu próprio comércio, né? Você encontrou... Sim. Coragem, apoio, o amor da sua família, mas você também teve ousadia, né? Teve muita coragem. Deus te deu muitas estratégias, acredito eu. Sim. Né? Fala pra gente aí.
2: É, eu percebo que precisa, em primeiro lugar, estar sempre pedindo direção ao Senhor, né? Uhum. Pra gente não agir no nosso impulso e enfiar os pés pelas mãos. E eu acredito muito na força da mulher. Eu percebo que a mulher, ela tem uma força interna. Uhum. Que nasce um filho, nasce uma mãe ali totalmente diferente. Pelo menos foi o meu caso e eu vejo isso em muitos casos. E parece que a gente renasce uma força que a gente não sabia que existia, né? E isso vai impactando todas as áreas da nossa vida, como esposa, como empreendedora. Então você que está pensando em empreender, empreenda sim. Vai com o pé no chão, vai aos pouquinhos, não exagere na questão de querer já começar grande, porque nada começa grande, né? Hoje nós estamos com muitos anos de trabalho, de caminhada por aí, cheia de altos e baixos, mas com Deus nos direcionando, tudo fica bem. Então, eu quero encorajar você que está pensando, vá em frente, que vai dar tudo certo. 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
1: Amém. Tiara, que alegria receber você aqui na rádio, saber do que Deus tem feito através da vida da sua família, através da sua vida. Eu já estava falando com você fora do ar sobre os vídeos, né, que você Sim. produz, né, para o Instagram, sobre a loja. Que Deus continue te abençoando. 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
2: Amém. E eu quero agradecer, assim, cada cliente, né? 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
1: 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Eu estive na confecção no mês passado, vi sua filha já no balcão,
2: Você
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1: organizando
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2: 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Mandando mensagem para os clientes.
1: Que bênção. Deus continue abençoando vocês em nome de Jesus, Tiara.
2: Amém. Muito obrigada.
1: Gente, querida, são 10 horas mais 18 minutos. Você ouviu a entrevista com a Tiara Poês, proprietária da Poês Confecções. Vai lá no Instagram da Poês Confecções para você poder assistir também todos os vídeos, todas as produções que a Tiara Poês coloca lá, posta no Instagram, no Stories também. Ela está sempre postando as novidades, as mercadorias, as peças lindas e maravilhosas da Poês Confecções em Itaperuna. 10h20, confirmando a hora certa. Bom dia, gente querida.
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gente querida, são 10h27 aqui na 104 FM Novo Som. Obrigada pelo carinho, obrigada pela audiência. Nós tivemos aí a entrevista com a Tiara Poês, proprietária da Poês Confecções. Se você não ouviu essa entrevista maravilhosa, abençoada, muito especial, está lá no Instagram da Rádio 104 FM Novo Som. Você pode assistir, você pode conferir e ainda segue lá o Instagram da Rádio 104 FM Novo Som e segue também o Instagram da Poês Confecções para você ficar por dentro das novidades, de tudo de maravilhoso que a Poês Confecções oferece a você. 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São 10h28 aqui na 104 FM. Que bom que você está aqui com a gente ouvindo a FM Novo Som. Obrigada pelo carinho, pela audiência. É uma bênção de Deus ter você aqui com a gente, acompanhando a nossa programação, seguindo também a FM Novo Som nas redes sociais. Deus abençoe a sua vida, a sua família, a sua casa. Deus nos dê uma semana abençoada, em nome de Jesus. 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

Eu sinto a tua presença nesse lugar, Deus. O Senhor não falha. O Senhor não mente. O Senhor não muda.

aquele que começou a boa obra é fiel.

0: sentindo a presença de Jesus aqui nesse lugar.
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1: Agora são 10 horas mais 40 minutos na 104 FM Novo Som. Bom dia, gente querida. Deus abençoe vocês poderosamente. Em nome de Jesus, nós ouvimos aí na sequência as canções em destaque com o pregador Lu e a canção Sonhos Possíveis. Ainda que Emily Santos, gravado ao vivo, Deus de Obras Completas. Ouvimos também a entrevista que está no Instagram da Rádio 104 FM com a Tiara Poês, proprietária da Poês Confecções. A entrevista está lá no Instagram da Rádio 104 FM Novo Som, arroba Rádio 104 FM Novo Som. Você ouviu também na sequência as canções em destaque com o Ministério Morada Emaús, Segunda Igreja Batista de Campos, gravado ao vivo, Maravilhosa Graça, Adoração e Adoradores, Tu és Bons, Tu és Bom, e muitas outras canções abençoadas para você em nossa programação. Estamos no ar, 24 horas, abençoando a sua vida. 10h42, Deus te abençoe poderosamente, em nome de Jesus. Vamos para o apoio cultural e voltamos já já.
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3: Confirmando a hora certa, agora 10h49.
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gente querida, 11:04, Marcos Salles, gravado ao vivo, Estamos de Pé. Ouvimos também na sequência Kleber Lucas e Marina de Oliveira, da coleção Amo Você. Recordação para você na 104 FM, Maravilhoso Amor. E ainda o sucesso, lançamento na 104 FM, novo som, Francisco Lopes e Viviane, Pode Chorar. 11:05, confirmando a hora certa. Bom dia, Deus te abençoe.

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3: Confirmando a hora certa, agora 11:12.

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2: 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Amanhã eu volto com as ofertas da terça-feira verde Fluminense. Um abraço, Aline Fernandes, e até amanhã.
3: Valeu, Paulo, abraço pra você também.

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8: Ok, bom dia, 11 horas mais 30 minutos, 11:30 na 104, vem chegando a segunda e última edição do Sucesso em Dois Tempos, do Plex 104, aqui na FM Novo Som, 24 horas no ar com você. 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

0: Muito bem, bom dia. Nós ouvimos a Elizabeth Faria em Dois Tempos para você na segunda e última edição do Sucesso em Dois Tempos, do Plex 104, que volta amanhã, 9h20 da manhã e 11h20 da manhã. Ouvimos as canções Me Ama Deus e Eles Se Foram. 11h42 na 104 FM. Ótimo dia para vocês. Ótima semana para todos nós. Bom dia, gente querida.
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4: Aleluia!

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2: Uma e nove.

0: 1:19.
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6: 1:25.

0: 1:34.
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0: 1:43.
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3: 1:50.

0: duas horas.
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canção. Ela me faz lembrar de quando eu tinha 6 anos de idade. E eu lembro que dentro de uma igreja bem pequenininha, Jesus olhou pra mim, uma menina improvável, que não tinha condição, que não tinha força pra se levantar. E ele me deu uma promessa. Ele disse: Kellen, eu te levarei sobre essas nações. E hoje eu estou aqui como testemunho do Senhor para dizer que se Ele fez a promessa na sua vida, Ele vai cumprir, Ele vai fazer. Descansa o teu coração, pois Ele é fiel. Cante.

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um soberbo. Você sabia que tem muita gente que não é abençoada porque não está preparada para ser abençoada? Porque o Senhor conhece o coração. Tem gente que, se Deus abençoa, ele empina o nariz, ele sai pisando em todo mundo, ele se acha maior que todo mundo. Fala para quem está do seu lado assim: não é sobre você, não é sobre o seu dinheiro, não é sobre o seu título, não é sobre a sua posição, não é quão famoso você é. Sabe quem que a gente é sem Deus? A gente não é nada, a gente é um lixo, a gente é miserável. É a misericórdia dele sobre a nossa vida, a misericórdia dele é a causa de nós não sermos consumidos. Não queira roubar de Deus a glória que é de Deus. Tudo que Satanás quer é inflamar o seu coração com orgulho. Mas nessa noite, se você pode, no meio dessa multidão, jogue os dois braços para cima.

0: cante pra ele bem alto. É tudo. Você pode cantar mais forte?
1: Receba toda a glória, Deus.
0: Solta sua voz bem alto e diga: é tudo teu. Vamos lá.
1: É tudo teu.
0: Vai, vai, vai.
1: É tudo.
0: Canta da boca pra fora, canta com a alma, vai.

0: 12:39.
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1: 2h52.
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2: Três e nove.

0: 3 e 13.
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0: 3:18.
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3: 3:31.

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4: 3:49.

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2: Boa noite.
1: Boa noite para você que nos acompanha em todo o país.
2: Segunda-feira, 6 de junho de 2026.
1: Vamos ao destaque do dia: meio ambiente.
2: 8 de junho de 2026. BNDES nega mais de R$1 bilhão em crédito para produtores rurais que desmataram.
1: Polícia Rodoviária Federal apreende mais de 300 toneladas de ouro extraídas ilegalmente da Amazônia e inutiliza equipamentos do garimpo.
2: E governo do Brasil lança campanha para triplicar a quantidade de materiais reciclados no país.
1: Você vai ouvir também assistência social e combate à fome.
2: Como programas sociais como Bolsa Família e o benefício de prestação continuada ajudaram a retirar 26 milhões de pessoas da insegurança alimentar.
1: E vamos falar também do seguro defeso, que desde novembro do ano passado já foi pago a 745 mil pescadores artesanais. Natália Kuslick.
3: Os estados do Maranhão, Pará, Bahia, Amazonas e Piauí concentram quase 80% do total de requerimentos do seguro defeso.
2: E ainda dá tempo de fazer a inscrição para o Exame Nacional do Ensino Médio, o Enem.
1: O prazo foi prorrogado para o dia 12.
2: Estudantes de escolas públicas e que recebem o pé de meia têm a inscrição pré-preenchida, mas precisam fazer a confirmação na página do participante.
1: Hoje, na apresentação da Voz do Brasil, Mariana Júlia e Luciano Seixas.
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1: Dia 5 de junho foi celebrado o Dia Mundial do Meio Ambiente.
2: O Brasil vem reduzindo o desmatamento em todos os biomas nos últimos 3 anos.
1: Parte do resultado foi alcançado com uma cooperação internacional que resultou na retomada do Fundo Amazônia com a participação de 9 países financiadores.
2: Para reforçar o debate sobre a pauta ambiental, até a próxima quinta-feira acontece a Semana Nacional do Meio Ambiente, realizada aqui em Brasília.
1: Hoje, na abertura do evento, autoridades discutiram a importância do Fundo Amazônia e os avanços no Brasil na conservação da floresta.
4: Criado em 2008, o Fundo Amazônia é hoje um dos principais mecanismos de financiamento para ações de proteção e desenvolvimento sustentável na Amazônia, maior floresta tropical do mundo. Além da Noruega, pioneira na contribuição ao fundo, são doadores a Alemanha, Estados Unidos, Irlanda, Japão, Reino Unido, Dinamarca e Suíça. Segundo dados do Banco Nacional de Desenvolvimento Econômico e Social, BNDES, responsável por gerir o fundo. Em 18 anos de existência, mais de R$5 bilhões foram investidos em 153 projetos. As ações envolvem comunidades tradicionais, povos indígenas, agricultores familiares e outras comunidades que atuam na proteção e no desenvolvimento sustentável da Amazônia Legal. Só nos últimos três

0: O Ministério da Saúde iniciou a segunda etapa da entrega de equipamentos para hospitais públicos e filantrópicos em todo o país. A ação prevê a distribuição de 150 novos combos cirúrgicos e 20 tomógrafos para ampliar os atendimentos especializados no SUS. Com investimento de R$546 milhões, os equipamentos devem permitir a realização de cerca de 428 mil cirurgias eletivas por ano. A ação deve reduzir filas e o tempo de espera dos pacientes. Os combos incluem equipamentos para cirurgias gerais e oftalmológicas, utilizados em procedimentos como vasectomia, laqueadura e cirurgia de catarata. Ao todo, 185 municípios vão ser beneficiados. As remessas começaram em fevereiro deste ano e seguem até o fim de junho. Além da entrega dos equipamentos, o Ministério da Saúde também garante instalação, treinamento das equipes e manutenção por 3 anos. A iniciativa faz parte do programa Agora Tem Especialistas e busca ampliar o acesso da população a consultas, exames e cirurgias pelo SUS, especialmente em regiões com menor oferta de atendimento especializado. Lucília Araújo para a Voz do Brasil.
1: Entre 2023 e 2025, o Brasil levou mais de 26 milhões de pessoas para fora da faixa de insegurança alimentar.
2: Isso levou as Nações Unidas a retirarem o país do mapa da fome.
1: O resultado refletiu a adoção de uma série de ações para aumentar a oferta de alimentos e a renda das famílias mais vulneráveis.
3: Moradora do Sol Nascente, região mais pobre do Distrito Federal, Keila de Souza Barbosa tem 7 filhos e está à espera de mais 2. Segundo ela, com crianças ainda muito pequenas, é difícil trabalhar fora. Keila revela que a fome já fez parte da rotina do lar, mas hoje a situação mudou. O sustento vem principalmente do Bolsa Família. O benefício chega a R$1.400 por mês.
4: Já passei fome, mas meus filhos, e hoje meus filhos já não passam mais, né? Então, assim, é um benefício que me ajuda muito.
3: O Bolsa Família é uma das ações do Plano Brasil Sem Fome, criado em 2023. A iniciativa reúne o trabalho de 24 ministérios para aumentar a renda, garantir comida saudável e dar proteção social. E é coordenado pelo Ministério do Desenvolvimento e Assistência Social, Família e Combate à Fome. Valéria Buriti, secretária extraordinária de Combate à Pobreza e à Fome, explica que o plano nasceu num momento crítico e foi estruturado como uma das prioridades do governo do Brasil.
5: Eram 33 milhões de pessoas passando fome, então a gente conseguiu nesse período controlar a inflação de alimentos, gerar emprego, gerar ocupação e reduzir desigualdades.
3: Entre 2023 e 2025, o Bolsa Família atendeu em média 20 milhões e 700 mil famílias por mês. O total de repasses passou de 434 bilhões de reais. O resultado foi reforçado por ações como o programa Gás do Povo, o benefício de prestação continuada e a valorização do salário mínimo. Com isso, a rede de segurança alimentar avançou e a adesão de municípios ao Sistema Nacional saltou de 536 para mais de 2.200 cidades em abril deste ano. Mesmo com a saída do mapa da fome, 6 milhões e 500 mil pessoas ainda enfrentam a fome grave no país. Para mudar essa realidade, a nova etapa do Plano Brasil Sem Fome vai concentrar esforços em territórios onde há maior concentração de domicílios nessa condição. Valéria Buriti traz os detalhes.
5: A gente tem mobilizado os entes federativos para adotarem esses planos, também com estratégias que garantem acesso à água, produção de alimentos, abastecimento alimentar. Seja um esforço coletivo, um grande mutirão para que a gente tenha, de fato, o direito à alimentação é garantido todos os dias para quem vive no Brasil.
3: Com aumento da renda pelo trabalho, 2 milhões de pessoas deixaram o programa Bolsa Família entre janeiro e outubro do ano passado. Reportagem Luciana Colares de Holanda.
2: E assegurar renda para famílias vulneráveis que vivem da pesca é também o objetivo do Seguro Defeso.
1: Mais de 3 bilhões de reais foram pagos a pescadores artesanais de todo o país desde novembro do ano passado.
6: O Seguro Desemprego do Pescador Artesanal, também conhecido como Seguro Defeso, é um benefício que garante renda aos pescadores durante o período em que a atividade é interrompida para a reprodução das espécies. O valor das parcelas é de um salário mínimo e o tempo do pagamento varia conforme a espécie e a região. Uma ajuda necessária para conseguir manter-se na profissão. No caso da pescadora Sandra Paula Ribeiro, de 41 anos, que exerce a atividade em Santa Catarina.
7: Nesse período que a gente não pode pescar, é uma ajuda para casa, para renda, para ir mantendo as contas em dia. Se a gente não consegue trabalhar nesse período de defeso, a gente vai sobreviver do quê? Então a gente precisa do seguro para isso.
6: Desde novembro do ano passado, 745 mil pescadores artesanais foram beneficiados pelo Seguro Defeso. Ao todo, o Ministério do Trabalho e Emprego já repassou 3 bilhões e 130 milhões de reais a esses profissionais. O diretor do Departamento de Gestão de Benefícios, João Paulo Ferreira Machado, explica que a medida também tem importância ambiental.
8: Para garantir a reprodução das espécies, a continuidade da produtividade, da produção de peixes, o seguro defesa é pago para que o pescador não pesque naquele momento, ele fique impedido de pescar e devido a esse impedimento, ele recebe uma parcela de um salário mínimo para cada mês em que há um impedimento.
6: Os estados do Maranhão, Pará, Bahia, Amazonas e Piauí concentram quase 80% do total de requerimentos do seguro defeso. Um dos beneficiados é o pescador José Leandro Melo, da cidade paraense de Santarém, que exerce a atividade no Rio Tapajós e recebe o seguro há 7 anos.
9: A distância da onde vivemos para a cidade são de 6 horas de embarcação, né? Para chegar na cidade para comprar alimentação. Então, esse seguro ele é muito importante. Ele serve para comprar a nossa alimentação, serve para comprar os nossos materiais de pesca, né? E comprar também combustível.
6: Para este ano, o orçamento destinado pelo governo ao Seguro Defeso é de 7 bilhões e 900 milhões de reais. Para receber o benefício, é preciso fazer o pedido no aplicativo da Carteira de Trabalho Digital ou no portal do Emprega Brasil. Tem direito ao seguro o pescador artesanal que já tenha pelo menos 1 ano de registro, que não tenha qualquer outra fonte de renda e que tenha se dedicado a essa atividade em todos os meses entre os períodos de defeso. Com locução de Natália Koslick, reportagem Márcia Fernandes.
2: 67 toneladas de drogas apreendidas, 639 armas retiradas de circulação e mais de 26 mil munições recolhidas.
1: Esses são alguns dos primeiros dados divulgados como resultado do novo programa Brasil contra o Crime Organizado.
2: Apenas 3 semanas após o lançamento da nova estratégia, 473 prisões foram realizadas.
1: O programa prevê ações integradas entre as forças policiais da União, estados e municípios.
2: E essas foram as notícias do Governo do Brasil.
1: A realização da Secretaria de Comunicação Social da Presidência da República.
2: Com produção da empresa Brasil de Comunicação.
1: E agora com as notícias do Poder Judiciário e do Congresso Nacional. Boa noite.
2: Uma boa noite para você. Até amanhã.
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1: CNJ institui grupo de trabalho para aperfeiçoar sistema remuneratório da magistratura em cumprimento à decisão do Supremo Tribunal Federal.
2: STJ garante isenção de ICMS na compra de veículo por pessoa com visão monocular.
1: Tribunal Superior Eleitoral abre consulta pública para definir modelo da nova urna eletrônica.
2: Boa noite, eu sou Marcela Luiza.
1: E eu sou Walter Lima.
2: Conselho Nacional de Justiça institui grupo de trabalho para aperfeiçoar sistema remuneratório da magistratura em cumprimento à decisão do Supremo Tribunal Federal.
1: A medida integra ações para garantir transparência, uniformidade e controle dos pagamentos realizados no Poder Judiciário. Fernanda Porto.
3: O grupo de trabalho foi instituído pelo presidente do CNJ e STF, ministro Edson Fachin, a fim de realizar estudos para basear propostas legislativas sobre a remuneração da magistratura. A comissão tem a tarefa não só de analisar propostas já produzidas, mas consolidar e sistematizar conclusões voltadas a contribuir com a uniformização, padronização, transparência e previsibilidade das parcelas remuneratórias do Judiciário, em respeito à Constituição Federal. Para isso, os estudos e relatórios devem ser produzidos periodicamente e divulgados no portal do CNJ.
2: Pessoas com visão em apenas um dos olhos têm direito à isenção do ICMS na compra de veículo automotor.
1: Esse entendimento é do STJ. Fátima Uchoa.
4: A segunda turma do STJ rejeitou o recurso do Distrito Federal e manteve decisão que concedeu isenção do ICMS a um motorista com visão monocular. De acordo com o relator ministro Francisco Falcão, a jurisprudência das cortes superiores considera a visão monocular uma deficiência para vários efeitos jurídicos e uma lei de 2021 a classificou como deficiência sensorial do tipo visual para todos os efeitos legais. Assim, segundo o ministro, reconhecer a visão monocular como deficiência para diversos efeitos jurídicos e, simultaneamente, negar tal condição quando se trata de política pública voltada à promoção da mobilidade dessas pessoas implicaria incoerência normativa incompatível com a lógica do sistema jurídico.
2: Tribunal Superior Eleitoral abre consulta pública para definir modelo da nova urna eletrônica para as eleições de 2028.
1: Empresas especialistas poderão apresentar sugestões técnicas para aperfeiçoar o equipamento. Fábio Ruas.
5: As contribuições devem ser encaminhadas para o e-mail urna2028@tse.jus.br. As sugestões precisam ter fundamentação técnica com propostas de alteração, inclusão ou substituição dos requisitos previstos nos anexos do edital. O TSE poderá ainda solicitar esclarecimentos complementares às empresas participantes. A consulta pública vai ficar aberta por 21 dias, contados a partir da publicação do edital, e poderá ser prorrogada.
2: Ministério Público Federal entra com ação para que hospital em São Paulo implemente política de cotas na residência médica.
1: A instituição tem desrespeitado diretrizes do Ministério da Saúde, apesar de atuar no SUS e receber benefícios fiscais. Vanessa Pereira.
6: Na ação, o MPF pede que o hospital israelita Albert Einstein, em São Paulo, implemente a política de cotas nos programas de residência médica. Os pedidos incluem a abertura de editais complementares no atual processo seletivo de 2026, com a destinação de vagas para candidatos com deficiência, negros, indígenas, quilombolas e pessoas trans, conforme os percentuais definidos pelas normas vigentes. O MPF ressalta que a aplicação de ações afirmativas nas residências médicas é obrigatória, mesmo em instituições de direito privado. Isso porque tais programas envolvem o treinamento no âmbito do SUS, sendo regulamentados pelo governo federal.
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2: Uma boa noite.
1: E até amanhã.

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2: Eu sou Paula Groba.
3: E eu sou Ricardo Nakaoka.
2: E estes são os destaques de hoje do Jornal do Senado, que começa agora.
3: Congresso analisa medida provisória para conter preço do diesel.
2: Policiais e bombeiros podem receber indenização por atuação na pandemia.
3: Aumento de pena para roubo de combustíveis e menores infratores está na pauta desta semana.
2: Boa noite.
3: Boa noite.
2: Quando o diesel sobe, o impacto é sentido em toda a economia, já que o combustível é essencial para o transporte de cargas e influencia o preço de alimentos, produtos e serviços.
3: E para tentar aliviar essa pressão, o Congresso vai votar uma medida provisória editada pelo governo federal que estabelece condições para produtores e importadores beneficiados ajudarem a reduzir o preço do combustível. Os detalhes com Lana Dias.
4: O subsídio de R$ 1,12 por litro do óleo diesel fica condicionado a critérios, como dedução do valor no preço de venda do combustível e identificação dos descontos equivalentes nas notas fiscais. A fiscalização dos preços será feita pela Agência Nacional do Petróleo, Gás Natural e Biocombustíveis. Para o senador Paulo Paim, do PT do Rio Grande do Sul, a medida foi positiva, especialmente em meio à guerra no Oriente Médio.
5: O governo continua entregando, apresentando, né, para o povo brasileiro subsídios como esse do óleo diesel, né, para que realmente chegue lá na bomba, lá na ponta, né?
4: Já o senador Isalci Lucas, do PL do Distrito Federal, espera que o incentivo tenha efeito real nos preços oferecidos ao consumidor.
6: Esse preço do diesel com relação à guerra do Irã, isso acaba comprometendo a economia. Espero que isso chegue na bomba, né? Porque muitas vezes também é dado desconto e o consumidor acaba pagando o mesmo preço.
4: A subvenção entrou em vigor em 1º de junho. Valerá até 31 de dezembro e substitui medidas anteriores. A medida provisória precisa ser analisada pelo Congresso Nacional.
2: E as companhias aéreas que operam voos regulares no Brasil também podem contar com um reforço bilionário no caixa. O Congresso vai analisar outra medida provisória que destina R$ 1 bilhão para financiar o capital de giro dessas empresas.
3: O objetivo é dar suporte às operações do setor, garantindo recursos para despesas essenciais e manutenção das atividades. O crédito extraordinário será administrado sob supervisão do Ministério da Fazenda e já está disponível.
2: O que é decidido no Congresso pode acabar no Supremo Tribunal Federal. E neste mês, temas que mobilizam parlamentares e dividem opiniões também estarão no centro dos julgamentos da Corte.
3: Entre os assuntos, a responsabilidade das plataformas digitais por conteúdos publicados na internet. A reportagem é de Márcio Maturana.
7: Nesta quarta-feira, dia 10, a Corte deve julgar recursos contra a decisão que ampliou a responsabilidade das plataformas digitais no julgamento sobre o Marco Civil da internet. No dia 17 está na pauta o prazo de 24 meses dado pelo ministro Flávio Dino para o Congresso regulamentar a mineração em terras indígenas. O Senado tem um grupo de trabalho sobre isso, que é presidido pela senadora Tereza Cristina do PP de Mato Grosso do Sul.
8: O que nós não podemos mais conviver é com essa situação de infratores que invadem as terras indígenas, fazem o garimpo, na verdade, né? E ninguém ganha nada com isso. Nem os povos indígenas, nem o Estado.
7: E para o dia 24 está marcado o julgamento do Supremo Tribunal Federal, que discute o vínculo de trabalho entre motoristas e entregadores com plataformas digitais, a condição chamada de uberização.
2: Durante a pandemia de Covid-19, profissionais da segurança pública também estiveram nas ruas, mantendo serviços essenciais e atuando diretamente no enfrentamento da crise sanitária.
3: Agora o Senado pode ampliar um benefício já concedido aos trabalhadores da saúde, garantindo indenização para policiais, guardas e bombeiros que morreram ou ficaram permanentemente incapacitados em razão da atuação na linha de frente da pandemia. Os detalhes com Bruno Lourenço.
9: O projeto original que está pronto para ser votado na Comissão de Segurança Pública do senador Marcos Duval do Avante do Espírito Santo foi apresentado no auge da crise sanitária em 2020 e pedia a criação de uma pensão especial para os dependentes dos profissionais da linha de frente. Naquela época, o senador destacava o drama de

0: policiais e profissionais da saúde que iam para o trabalho sem saber se voltariam e de suas famílias.
1: É um amparo de toda a sociedade, um reconhecimento de toda a sociedade desse trabalho. Porque hoje, caso aconteça alguma coisa com ele, não é considerado acidente de trabalho, simplesmente uma morte natural. A família acaba não tendo a segurança, os benefícios que a família tem que ter numa profissão como essa, que você vai para o trabalho e não sabe se volta.
0: O relator da matéria, senador Márcio Bittar, do PL do Acre, atualizou o projeto para levar em conta a lei aprovada pelo Congresso Nacional em 2021, que garantiu uma compensação financeira paga pela União aos profissionais de saúde incapacitados pela Covid-19 ou aos seus herdeiros em caso de óbito. O substitutivo apresentado por Bittar estende os mesmos direitos e valores aos agentes de segurança pública, como policiais de todas as corporações, guardas municipais, bombeiros, agentes de trânsito e guardas portuários.
2: E o combate à criminalidade e à proteção do patrimônio público estarão entre os destaques das comissões do Senado nesta semana.
3: Na pauta, propostas que endurecem as punições para o furto de combustíveis e ampliam o tempo máximo de internação de menores envolvidos em atos infracionais graves. Saiba mais com a repórter Marcela Cunha.
4: Na terça-feira, a Comissão de Serviços de Infraestrutura pode votar uma proposta que endurece a punição contra o furto e o roubo de combustíveis, com penas de 4 a 10 anos de reclusão. E na Comissão de Segurança Pública, uma proposta aumenta o tempo máximo de internação de adolescentes que cometerem atos infracionais graves, especialmente os equivalentes a crimes hediondos. Hoje, pelo ECA, a internação não pode passar de 3 anos, como lembrou o senador Fabiano Contarato, do PT do Espírito Santo.
5: Não é razoável, por exemplo, hoje, se um rapaz de 17 anos, 11 meses e 29 dias, ele estuprar e matar e ocultar o cadáver, ele vai ficar no máximo 3 anos.
4: Na quarta, a Comissão de Constituição e Justiça analisa o projeto que facilita a cobrança da pensão alimentícia e outro que amplia o prazo para vítimas de crimes sexuais cometidos na infância ou na adolescência pedirem indenização na justiça. Já na Comissão de Ciência e Tecnologia, destaque para o projeto que reforça a proteção de dados pessoais para reduzir o risco de vazamentos e uso indevido de informações dos cidadãos por empresas e órgãos públicos.
2: Já no plenário, estão na pauta desta semana medidas que ampliam a proteção aos trabalhadores domésticos resgatados de situação análoga à de escravidão.
3: A renegociação de dívidas de produtores rurais e a definição de novas regras para atividades de inteligência no país também estão na pauta. Repórter Pedro Pincer.
6: Na terça-feira, pode ser analisado o projeto que estabelece novas medidas de proteção e acolhimento para trabalhadores resgatados de condições análogas à escravidão. A ideia é ir além da punição aos infratores e assegurar o acolhimento estrutural das vítimas, com acesso facilitado a benefícios sociais, acompanhamento psicossocial e políticas de qualificação e inserção no mercado de trabalho. Outra novidade, segundo o senador veneziano Vital do Rego, do MDB da Paraíba, é o combate à exploração no ambiente doméstico.
7: O trabalho doméstico tradicionalmente invisibilizado nas políticas públicas e na fiscalização estatal. O projeto reconhece que esse setor apresenta riscos específicos de exploração em razão do isolamento do local de trabalho, da assimetria de poder entre empregador e empregado e da naturalização histórica de práticas abusivas.
6: Já na quarta-feira, o plenário analisa a criação de uma linha especial de crédito com recursos do Fundo Social do Pré-Sal para a renegociação de dívidas de produtores rurais. O relator, senador Renan Calheiros, do MDB de Alagoas, afirmou que o texto foi ajustado para impedir que a regulamentação da proposta crie exigências excessivas ou restrições que dificultem a sua aplicação. Constam ainda da pauta da semana o projeto que estabelece diretrizes para as atividades de inteligência no Brasil e o texto que cria a política de governança da administração pública federal.
2: E motoristas com bom histórico no trânsito já podem contar com uma novidade na renovação da Carteira Nacional de Habilitação. Entrou em vigor a renovação automática da CNH para condutores sem infrações sujeitas à pontuação nos últimos 12 meses.
3: A medida reduz etapas burocráticas, mas mantém a exigência dos exames médicos obrigatórios, retomada pelo Congresso Nacional. A nova lei também prevê a criação de um teto nacional para o valor desses exames, que será definido pela Secretaria Nacional de Trânsito. Música. edição de Paula Groba e trabalhos técnicos de João Lira, o Jornal do Senado fica.

0: por aqui. Acompanhe agora as notícias da Câmara dos Deputados. Boa noite.
1: Boa noite e até amanhã.
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3: Deputados aprovam convenção da OIT sobre segurança e saúde no trabalho.
4: Câmara cria cadastro de pesquisa sobre drogas experimentais contra o câncer.
3: Relatório final sobre o combate à misoginia deve ser apresentado na quarta.
4: Projeto que altera código de mineração já pode entrar na pauta do plenário.
3: Boa noite. O plenário da Câmara pode votar projeto criticado pelo governo que altera o Código de Mineração. O repórter Antônio Vital nos conta como está a discussão.
5: Ganhou o regime de urgência e pode ser votado a qualquer momento no plenário da Câmara, projeto que altera diversos pontos da legislação da mineração. Entre outras medidas, o texto amplia o conceito de garimpeiro e cria um leilão social, que vai ofertar áreas de menor volume de minérios e pode beneficiar cooperativas de garimpeiros, que terão prioridade no processo de autorização. A lei atual define a garimpagem como trabalho individual que utiliza instrumentos rudimentares, aparelhos manuais ou máquinas simples. A nova definição prevê que a atividade não depende da técnica utilizada ou do tamanho da produção. A proposta foi apresentada por um grupo de trabalho criado em 2022 para propor mudanças no Código de Mineração. O projeto é assinado pelo deputado Felipe Barros, do PL do Paraná, coordenador do grupo. A justificativa é que o projeto dá mais agilidade ao processo de mineração. Um dos pontos permite que o plano de aproveitamento econômico da jazida levará em conta apenas questões de salubridade e segurança e não vai abranger o método utilizado no garimpo e beneficiamento. Outro dispensa licenciamento ambiental para pesquisa se a tecnologia usada não provocar impactos significativos. O regime de urgência provocou discussão no plenário. O governo se manifestou contra a proposta e pediu mais discussão antes da votação, como disse a deputada Érica Cocai, do PT do Distrito Federal.
6: Esse projeto é para legalizar o garimpo, e legalizar o garimpo sem regras. Nós, o Brasil inteiro, viu o desastre que houve no território Yanomami, pela ação sem regras do próprio garimpo. Porque não dá para ficar todo o tempo passando a boiada, porque meio ambiente é fundamental para a própria soberania. Mas nós também temos a posição do Ministério do Planejamento, da Casa Civil, do governo, contra esta proposição. Não dá para liberar, como está se propondo, o garimpo sem regras.
5: Já o deputado Joaquim Passarinho, do PL do Pará, relator do grupo de trabalho que apresentou a proposta, defendeu as mudanças na lei de mineração. Segundo ele, o objetivo é permitir que pequenas empresas atuem no setor.
7: No nosso projeto, não há nenhum tipo de restrição ao meio ambiente, não há nenhum tipo de facilitação, não há anuência prévia, não há tácita, não há nada disso. Pelo contrário, o que nós estamos tentando é tirar da mão de 5, 6 empresas, umas nacionais, outras internacionais, que detêm quase todo o subsolo nacional pesquisado. Está na mão de 5 empresas. E essas empresas não dão anuência para as menores empresas trabalharem. E o subsolo brasileiro, ele é do povo brasileiro.
5: Com o regime de urgência, o projeto que altera diversos pontos da legislação sobre mineração pode ser votado diretamente no plenário da Câmara sem passar pela análise das comissões permanentes da Casa. Da Rádio Câmara de Brasília, Antônio Vital.
2: Relações Exteriores.
4: Pastor Henrique Vieira, do PSOL do Rio de Janeiro, protocolou no STF um pedido de inclusão de novas lideranças da oposição em inquérito que busca esclarecer a atuação de políticos brasileiros contra instituições e contra a soberania nacional junto ao governo dos Estados Unidos.
3: Pastor Henrique Vieira defende uma apuração técnica sobre reuniões ocorridas no país norte-americano. O deputado suspeita que a taxação a produtos nacionais e os ataques ao sistema de pagamento instantâneo PIX é fruto de pressão dessas lideranças.
4: José Medeiros, do PL de Mato Grosso, critica a condução da política externa do governo federal. De acordo com o parlamentar, o executivo cria atritos com o governo dos Estados Unidos para desviar o foco das críticas e dos vários problemas nacionais.
3: José Medeiros alega que possíveis taxações contra produtos brasileiros resultam de uma investigação sobre práticas comerciais consideradas prejudiciais aos Estados Unidos. Ele reitera que as novas taxas não têm relação com qualquer atuação de parlamentares da oposição.
2: Educação.
4: Comissão aprova projeto que autoriza o uso de escolas para atividades da comunidade no entorno. A reportagem é de Júlia Lopes.
8: Quadra, auditório e sala de aula poderão ser usados pela comunidade fora do período letivo. A Comissão de

0: Educação aprovou o projeto de lei que permite às comunidades utilizarem os prédios escolares para a prática de exercícios e atividades de lazer. Pelo texto, a direção de cada instituição será responsável pela autorização e quem solicitar o uso deverá assinar um termo de responsabilidade sobre o patrimônio escolar. Além disso, a utilização dos espaços não poderá interferir no funcionamento regular da escola durante o período letivo, nem em atividades extracurriculares. O relator da proposta, deputado Luiz Fernando Vampiro, do MDB de Santa Catarina, destacou que, em muitos casos, esses espaços são os únicos disponíveis na comunidade para a realização dessas atividades.
1: Porque em algumas cidades do Brasil, nós temos um ginásio, por exemplo, de uma escola que é único naquela cidade e por uma briga política de alguma coisa não pode ser utilizado pela comunidade. Esse é o objetivo dessa lei, é colocar como base nacional a autorização de prédios públicos para a utilização do seu entorno onde está inserido.
0: O projeto prevê a realização de atividades formativas, científicas, culturais e esportivas com o objetivo de integrar a comunidade escolar, incluindo as famílias dos estudantes e moradores do entorno de cada escola. O texto estabelece ainda que atividades com fins lucrativos só poderão ser autorizadas se forem realizadas por entidades públicas ou de caráter social ou filantrópico, com finalidade social comprovada. O deputado professor Reginaldo Veras, do PV do Distrito Federal, que participou da discussão da proposta, explica na prática como essa medida já acontece nas comunidades do Distrito Federal.
2: Até às 23 horas do sábado e do domingo, a quadra é utilizada ininterruptamente pela comunidade, porque simplesmente, senhoras e senhores, não tem outro espaço de lazer. E o grande barato, a gente dialogando com a galera que usa para jogar o futebol, a gente ainda faz os mutirões para que eles façam a pintura, para que eles mantenham o espaço.
0: A proposta, que busca promover a integração entre a escola e a comunidade e altera a Lei de Diretrizes e Bases da Educação Nacional, segue agora para análise na Comissão de Constituição e Justiça. Da Rádio Câmara de Brasília, Júlia Lopes.
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4: Saúde. Câmara aprova projeto que cria cadastro de pesquisas sobre drogas experimentais para tratar o câncer. A repórter Sofia Peçanha nos conta como deve funcionar.
5: A Câmara dos Deputados aprovou o projeto que cria o Banco Nacional de Combate ao Câncer. O objetivo é divulgar em todo o país, de forma sistematizada, os protocolos abertos de pesquisa de drogas experimentais em oncologia, já validadas pelas normas de ética médica. Segundo dados da Organização Mundial da Saúde, no ano passado o câncer foi a segunda doença responsável pelos óbitos registrados, juntamente ao grupo de doenças cardiovasculares e as doenças do aparelho respiratório. Nesse cenário, o projeto pretende democratizar os novos tratamentos, tornar os protocolos experimentais amplamente conhecidos pela comunidade médica e pelo público em geral e humanizar os canais de acesso aos medicamentos e tratamentos, como ressaltou a deputada Rosângela Moura, de São Paulo, relatora na Comissão de Saúde.
6: A centralização dessas informações democratiza o acesso a novas opções de tratamento, fortalece a pesquisa clínica do país.
5: As pesquisas serão disponibilizadas ao público em geral, aos profissionais de saúde previamente registrados e às centrais de regulação de consultas de cada estado. Os dados coletados serão organizados e ordenados pelos ministérios das áreas da saúde e da ciência e tecnologia, ou por outro órgão indicado por estes ministérios. Médicos e demais profissionais poderão dispor de uma base de dados diversificada, atualizada, gratuita e de fácil acesso. Assim, a equipe médica ampliará o leque de alternativas de tratamento, potencializando as possibilidades de recuperação de cada paciente, como destacou a deputada Rosângela Moura.
6: Permitirá que profissionais de saúde e paciente tenham acesso a tratamentos inovadores, aumentando as chances de sucesso terapêutico e possibilitando a escolha dos tratamentos mais adequados ao tipo de câncer.
5: As informações disponibilizadas no banco de dados deverão estar habilitadas pela Comissão Nacional de Ética em Pesquisa e pela Agência Nacional de Vigilância Sanitária. O projeto que cria o Banco Nacional de Combate ao Câncer será analisado em seguida pelo Senado, caso não haja recurso para análise no plenário. Da Rádio Câmara de Brasília, Sofia Peçanha.

0: Desenvolvimento Regional.
1: Ricardo Maia, do MDB, registra visita que fez a vários municípios no interior da Bahia. O parlamentar cumprimenta a população e lideranças locais, especialmente das cidades de Tucano, Ouriçangas, Queimadas e Cansanção.
2: Ricardo Maia destaca seu retorno à cidade de Araci depois de uma ausência de 2 anos relacionada à morte de seu irmão. Ele ressalta que, mesmo distante, continuou enviando recursos para a compra de viaturas, ambulâncias, tratores e para a construção de quadras esportivas, entre outras iniciativas.
0: Trabalho.
1: Câmara aprova a convenção da Organização Internacional do Trabalho sobre segurança e saúde no trabalho. As informações com a repórter Daniele Lessa.
3: A Câmara dos Deputados aprovou o projeto que aprova o texto da Convenção 187 da Organização Internacional do Trabalho, a OIT, sobre o marco promocional para a segurança e a saúde no trabalho. O texto da convenção foi adotado pela OIT em 2006 e busca promover a melhoria das condições de segurança e saúde no trabalho, com ações para prevenir lesões, doenças e mortes relacionadas à atividade profissional. A mensagem presidencial que encaminhou o texto ao Congresso destaca que a segurança e a saúde no trabalho passaram a ser reconhecidas pela OIT como parte dos princípios e direitos fundamentais no mundo do trabalho. Segundo o documento, a proteção à vida, à saúde e à integridade física dos trabalhadores é um direito humano básico. A convenção prevê que os países que ratificarem o texto adotem uma política nacional, com programas nacionais de segurança e saúde no trabalho. Essas medidas devem ser construídas em consulta com organizações representativas de empregadores e trabalhadores. O texto também valoriza a criação de uma cultura de prevenção para reduzir riscos no ambiente de trabalho. Ao defender a proposta, o deputado Hildo Rocha, do MDB do Maranhão, argumentou que aumentar a segurança no trabalho melhora a produtividade das empresas.
4: Para que nós possamos criar um ambiente de trabalho mais seguro, mais saudável, e isso favorece, logicamente, a nossa economia brasileira, melhora, sem dúvida nenhuma, o custo Brasil, porque vai aumentar a produtividade.
3: Hildo Rocha disse ainda que o aumento da produtividade torna as empresas brasileiras mais atrativas para investimentos. O deputado Marcel Van Hatten, do Novo, do Rio Grande do Sul, encaminhou o voto contra a proposta, por considerar que o texto da convenção interfere no trabalho do parlamento.
5: Com tratados internacionais que afetam a nossa soberania, o Novo orienta contra. Afeta a nossa legislação nacional e a capacidade do parlamento decidir o que é melhor para o trabalhador.
3: O plenário da Câmara aprovou também mais 2 acordos internacionais. O protocolo de Montevidéu sobre compromisso com a democracia no Mercosul estabelece medidas a serem tomadas pelos países participantes em caso de ruptura da ordem democrática, incluindo fechamento de fronteiras e sanções políticas e diplomáticas. Também foi aprovado acordo com a Venezuela para a cooperação em ciência e tecnologia espacial, em projetos nas áreas de observação do território, telecomunicações, tecnologias e dados espaciais. O Brasil já mantém acordos similares com Argentina, Peru e Colômbia. A Convenção da Organização Internacional do Trabalho sobre Segurança e Saúde no Trabalho e os 2 acordos internacionais agora serão analisados no Senado. Da Rádio Câmara de Brasília, Daniele Lessa.
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0: Direitos Humanos.
2: O relatório final do Grupo de Trabalho sobre Combate à Misoginia deve ser apresentado na próxima quarta-feira. O repórter Murilo Souza adianta um pouco de como foi a última discussão do GT.
7: A Câmara dos Deputados encerrou a fase de audiências públicas do Grupo de Trabalho que analisa o projeto de lei que equipara a misoginia, definida como ódio ou aversão às mulheres, ao crime de racismo. O texto prevê penas de 2 a 5 anos de prisão para combater discursos de ódio e a discriminação baseada na

0: crença da supremacia masculina. A coordenadora do colegiado, deputada Tabata Amaral, do PSB de São Paulo, anunciou que o foco agora está em receber sugestões técnicas para construir a versão para a votação.
1: O nosso trabalho está longe de ter terminado. A gente está agora numa fase muito importante de acolher as contribuições técnicas, de sugestões de alteração do texto que a gente está analisando. Então, por favor, me procurem, procurem a equipe do meu gabinete, a secretaria do nosso grupo de trabalho, para que a gente possa fazer esse esforço difícil, complexo, mas necessário, de tentar... Não sei se consensuar, mas com certeza consolidar as contribuições para que a gente possa avançar.
0: A última audiência pública reuniu juristas, pesquisadores e representantes de embaixadas para avaliar a eficiência jurídica da proposta. O objetivo é assegurar que os novos mecanismos possam ser aplicados de forma prática pelo sistema de justiça e estejam alinhados com os princípios da Constituição Federal, como a liberdade de expressão e a dignidade humana. Segundo a deputada, o relatório final do colegiado será apresentado na próxima quarta-feira. Durante a reunião, representantes estrangeiros compartilharam as experiências de seus países. Simon Fairweather, conselheiro político da Embaixada Britânica, explicou que o Reino Unido incluiu o sexo na lista de motivações de crimes de ódio. Pela legislação britânica, se um crime for motivado por hostilidade baseada no sexo, a pena se torna mais severa. Ele também destacou ações voltadas para o ambiente digital, como a proibição de aplicativos de inteligência artificial que tiram a roupa de mulheres em fotos sem autorização. Já a representante da embaixada francesa, Cynthia O'Hion, afirmou que a lei da França evita o termo misoginia, por considerá-lo amplo e subjetivo. O direito francês prefere focar em sexismo ou violência sexista. A constitucionalista Alice Bianchini, presidente da Associação Brasileira de Mulheres de Carreiras Jurídicas, garantiu que a proposta atende aos critérios técnicos necessários para integrar o sistema penal. Ela rebateu críticas de que o texto criaria um conceito vago e explicou que a proposta segue a mesma lógica das leis que já punem o racismo e a homotransfobia. O projeto de lei que criminaliza o ódio contra mulheres já foi aprovado pelo Senado e, se for aprovado pela Câmara dos Deputados sem alterações, poderá seguir diretamente para a sanção presidencial. Da Rádio Câmara de Brasília, Murilo Souza.
2: Segurança Pública.
3: Coronel Ulisses, do União do Acre, relata sua experiência de mais de 30 anos na segurança pública para apoiar a classificação do PCC e do Comando Vermelho como organizações terroristas. Segundo ele, as facções espalham medo nas comunidades, dominam territórios e impõem regras.
4: Para Coronel Ulisses, o governo federal é tolerante com o crime organizado e, por isso, resiste contra a classificação dos grupos criminosos como terroristas. O deputado entende que só o endurecimento das leis é capaz de desestimular a criminalidade e ampliar a proteção aos cidadãos.
3: Delegado Éder Mauro, do PL, critica a condução da segurança pública no Pará diante do avanço de organizações criminosas no estado. Ele relata que comerciantes de Belém têm sido ameaçados por criminosos que cobram taxas para permitir o funcionamento de estabelecimentos.
4: Delegado Éder Mauro responsabiliza o grupo político que comandou o governo estadual nos últimos anos. Ele também contesta a eficácia da PEC da Segurança Pública, que busca centralizar as ações no governo federal. O deputado entende que os estados precisam de mais autonomia.
3: Termina agora o jornal Câmara dos Deputados, produzido pela Rádio Câmara, com trabalhos técnicos de Wellington Teles e apresentação de Val Monteiro e Luciana Vieira. Uma boa noite para você.
4: Você fica com as notícias do Tribunal de Contas da União. Boa noite.
2: Minuto do TCU.
5: Nesta quarta-feira, dia 10 de junho, o Tribunal de Contas da União vai apreciar as contas do Presidente da República relativas ao exercício financeiro de 2025. A sessão será transmitida ao vivo pelo canal oficial do TCU no YouTube a partir das 10 horas da manhã. A prestação de contas é analisada anualmente pelo Tribunal e reúne informações sobre os gastos do governo em áreas como saúde, educação e infraestrutura. A análise técnica verifica se as
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4: Oito e sete.

0: 8:17.
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2: Eu sinto a tua presença nesse lugar, Deus. O Senhor não falha. O Senhor não mente. O Senhor não muda.

que começou a boa obra.

0: presença de Jesus aqui nesse lugar.
1: 8:23.

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5: 8:35.

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1: 8:51.

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